0: 9:27.
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0: 9:27.
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1: 950. 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
3: 952.
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1: 10h26.
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0: 10h50.
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0: 10h50.
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0: fechamos o canal aqui.
1: Vê se sai, vê se sai. Lembra que o Wagner Brandão perdeu o papel com a letra da música e ninguém decorou mais. Tem que ligar pro Manuel pra mandar outra letra. É meio assim, ó.

Obrigada, meu pitá. Deus te abençoe, Deus está no comando de tudo. Alegre-se em Jesus, que Jesus tudo pode.

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1: Meia-noite 9.
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Obrigado, Caldas! 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

0: namawiał. Faj!
1: Pajaka. Fecha.
0: Gordinho, agora é só hora de se limpar. Aquela música lá que você não entrou, tá bom? Então o solinho faz.

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1: 3:33.
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1: 47
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1: 4:48.
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0: Nossa Senhora.
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2: 5:07.
1: Deus, nosso Pai, que sois todo poder e bondade, dai força àqueles que passam pelas provações, dai a luz àqueles que procuram a verdade e ponde no coração do homem a compaixão e caridade. Deus, dá ao viajor a estrela guia, ao doente o repouso, a criança o guia, o órfão o pai. Senhor, que a vossa bondade se estenda sobre tudo o que criaste. Piedade, Senhor, para aqueles que não vos conhecem. Esperança para aqueles que sofrem. Que a vossa bondade permita aos espíritos consoladores derramarem por toda a parte a paz, a esperança e caridade. Deus, um raio, uma faísca do vosso amor pode abrasar a terra. Deixai-nos beber nesta fonte de bondade fecunda e infinita, e todas as lágrimas secarão, e todas as dores acalmar-se-ão. Um só coração, um só pensamento subirá até vós, como um grito de reconhecimento e amor. Como Moisés sobre a montanha, nós vos esperamos com os braços abertos. Ó bondade, ó beleza, ó perfeição, e queremos de alguma sorte merecer a vossa misericórdia. Deus, dai-nos a força de ajudar o progresso espiritual, a fim de subirmos até vós. Dai-nos a caridade pura, dai-nos a fé e razão, e dai-nos a simplicidade que fará de nossas almas um espelho, onde refletirá a vossa divina imagem. Você, amigo e ouvinte da Liberal FM, acredite na força, no poder e no amor de Deus, para que possa se levantar todas as vezes que cair. Diga sempre a você mesmo: vou conseguir superar todas as dificuldades. Serei um vencedor, pois sou filho do Deus vivo, o rei do universo.
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1: 5:50.
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1: 6h29.
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1: 77.
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1: Para a FM, agora 7:31.
2: 7:31.
1: Bom dia, quinta-feira, 11 de junho de 2026. Começa agora pela Rádio Liberal FM, a primeira edição do Jornal da Liberal, numa apresentação de

0: Chico César e Ana Paula Freitas, bom dia, Chico.
1: Bom dia, Ana, e bom dia a todos os ouvintes do Jornal da Liberal de toda a região do Araripe.
0: Vamos aos principais destaques da manhã de hoje.
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1: Comissão da Câmara aprova a redução da maioridade penal para 16 anos.
0: Governo estuda a devolução de celular roubado nos Correios, diz Lula.
1: Correios vão ajudar a distribuir veículos para atendimento do SUS.
0: SUS tem novas medidas para aprimorar segurança dos pacientes.
1: E no giro policial das últimas horas.
0: Após décadas, foragido, acusado de homicídio, é capturado e levado ao presídio.
1: Homem é preso em bairro acusado de homicídio.
0: Homem é preso com mais de 10 quilos de maconha no sertão.
1: PM apreende drogas e celulares em revista na cadeia pública de uma cidade aqui da região do Araripe.
0: Mulher ameaça esfaquear homens após cobrar suposto programa sexual.
1: Essas e outras a partir de agora no seu Jornal da Liberal, que começou e já está no ar.
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0: Ótima manhã, muito bom dia, sejam bem-vindos, bem-vindos ao nosso Jornal da Liberal em sua primeira edição, sempre com muita notícia, com muita informação, agradecendo a você pelo carinho, pela audiência. Quinta-feira, já 11 de junho, e a gente, claro, para deixar você muito bem informado com as notícias aqui no nosso jornalismo. Um abraço já para todos que fazem aí a Feira do Gado em Ouricuri, também já garantindo a audiência do nosso Jornal da Liberal.
1: E a partir de agora, já estamos esperando aí, viu? A sua participação através do nosso Libzap 996005000 996500 é o nosso telefone para você interagir aqui com a nossa bancada. Mande aí a sua mensagem de texto ou de voz que a gente vai fazer repercutir na nossa primeira edição.
0: Hora então do intervalo comercial. Não sai daí que a gente volta na sequência com as notícias e também as participações.
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0: Liberal agora, 7 horas e 36 minutos.
1: Repita a hora certa, 7h36.
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0: E a gente chega, Chico César, nessa nossa primeira edição do Jornal da Liberal, agradecendo, claro, todo o carinho, a audiência dos nossos ouvintes, né, com essa alternância, né, do clima, da temperatura na nossa região do Araripe, mas muita gente já desde cedo com o radinho ligado, aguardando aqui o nosso Jornal da Liberal. Aproveitar, mandar um abraço para a dona Edith, que todo dia, quando eu passo, diz: olha, não esquece não, eu tô sempre aqui, barrei na calçada, mas tô ouvindo o seu Jornal da Liberal. Um abraço, dona Edith, muito obrigada mesmo. Aproveitar, mandar um abraço para a Auricélia, né, e também para toda a sua família, o pessoal no bairro Nossa Senhora de Fátima, com o radinho ligado, garantindo a audiência aqui da nossa programação.
1: É, avisa aí, faz como a nossa amiga aí, a dona Edith, né, também participa com a gente, mandando aí: ó, Chico César, Ana Paula, estamos aqui nesse momento ouvindo o Jornal da Liberal, e aí a gente vai fazer repercutir a sua mensagem aqui na nossa primeira edição.
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1: Hoje, quinta-feira, começa aí, tá certo, a Copa do Mundo 2026. E a gente com certeza vai, nessa abertura, falar um pouco sobre essa abertura hoje dos estados e também com certeza dos países que vão estar aí fazendo essa abertura. E já tem jogo hoje, viu, Ana?
0: É, começando hoje, dia 11, às 14h30, já o evento, lembrando, esportivo, né, mais apaixonante, detentor aí das maiores audiências do planeta. Estamos falando de nada mais, nada menos do que a Copa do Mundo, já nesse ano de 2026. E claro, né, a gente traz essas informações aqui no Jornal da Liberal, né, que terá três países sede, né, bem diferente, é o México, Estados Unidos e também o Canadá. E segundo a Federação Internacional de Futebol, que é a FIFA, cerca de 5 bilhões de pessoas acompanharam a Copa do Mundo do Catar lá em 2022. Só a partida final disputada entre as seleções da Argentina e da França contabilizou mais de 1 bilhão e meio de espectadores. Foi a maior audiência esportiva da história. E de acordo com o relatório oficial da FIFA, né, no ambiente digital, também segundo dados oficiais, o alcance acumulado ficou em aproximadamente 262 bilhões de visualizações em diferentes plataformas e quase 6 bilhões de interações.
1: É, e pela primeira vez, três países, né, numa mesma Copa. O presidente da FIFA, Gianni Infantino, diz que os recordes aí de audiência obtidos aí pelo futebol durante a Copa do Mundo se devem ao fato de esse esporte carregar consigo a magia de unir o mundo. Essa união, descrita aí por Infantino, possibilita conexões culturais que foram bastante percebidas pelos brasileiros durante a Copa de 2014, tanto nos estádios do país, como nos arredores das arenas e pontos turísticos das cidades que sediaram as partidas, né? A expectativa ou as expectativas da atual edição, com três países sede e número recorde de seleções participantes, hoje 48, em vez de 32 como eram, né? É fazer da Copa de 2026 a maior e mais inclusiva da história.
0: É, além de ampliar a dimensão territorial do torneio, né, a edição de 2026 reforçará também uma característica tradicional das Copas do Mundo: a diversidade. Uma vez que se trata de um torneio que reúne culturas, estilos e histórias diferentes. Isso porque possibilitará conexões culturais entre as torcidas em três diferentes países, cada um com suas características e identidades próprias.
1: É, são novidades em 2026, além de novidades que darão aí o tom das próximas Copas, como o número maior de países participantes, há algumas curiosidades a serem observadas durante a atual edição. Por exemplo, o jogo de abertura repetirá aí o confronto entre México e África do Sul, o mesmo que iniciou a Copa de 2010. É a primeira vez que isso acontece desde que a competição passou a ter formato com uma partida inaugural, em vez aí de vários jogos simultâneos. Outra curiosidade é que o Estádio Azteca será o primeiro da história a sediar três aberturas de Copa do Mundo, 1970, 1986 e também 2006. Aliás, 2026, né?
0: É, e com relação à cerimônia de abertura, a FIFA organizou um evento inédito de contagem regressiva com shows simultâneos em 3 cidades. Vai ser Cidade do México, Toronto e também Los Angeles. Os chamados, né, countdown, né? Concerts, né, que foram concebidos como experiência integrada entre os 3 países, com apresentações musicais em tempo sincronizado e transmissões cruzadas, reunindo artistas locais e internacionais no dia anterior ao início do torneio. No México, né, que recebe o jogo inaugural, a apresentação destacará elementos tradicionais como música, dança e referências à cultura local, incluindo manifestações artísticas como o papel picado, símbolo festivo do país, além de participação de talentos indígenas e expressões do folclore contemporâneo. Né?
1: Pois é.
0: Vai ser muito bonito, né?
1: É, lembrando que começa hoje, né, a partir das 14h30, abertura, e logo mais às 16h tem o primeiro jogo entre África do Sul e o México, né? México e África do Sul, nessa abertura da Copa 2026. E o Brasil joga amanhã, às 19h. Eu tenho certeza que aquela energia positiva vai ser junto aí com a nossa seleção brasileira, viu, Ana?
0: É, Chico, né? Vai movimentar bastante, né? O que deve mudar o cenário amanhã do comércio, já que é dia dos namorados.
1: Amanhã é dia dos namorados.
0: Dia dos namorados, dia 12.
1: Aliás, amanhã
0: o
1: Brasil joga,
0: sábado,
1: não. O Brasil,
0: né,
1: joga no sábado. O Brasil joga no
0: tá
1: sábado.
0: Tá certo, então.
1: É verdade,
0: né?
1: No sábado, 19h.
0: Eu já ia dizer, se fosse amanhã, o comércio também ia dar uma freada, né? Pelo menos enquanto terminasse o jogo. Porque na maioria das vezes, não que, né, não tem uma população feminina gigante que.
1: E como pare, tem hoje, viu?
0: Para participar e acompanhar o jogo da Copa do Brasil, vibrar, gritar, muitas vezes, né, se emocionar com tudo aquilo. Mas a gente sabe que o público ainda mais forte ainda é o público masculino, que com certeza não abre mão, viu, Chico César?
1: Se, não abre mão.
0: Se conseguir até trocar no trabalho, eles trocam, né, para não abrir mão.
1: A certa é que os jogos agora dessa primeira fase do Brasil vão ser à noite, né? Primeiro jogo, sábado.
0: Você achou bom, né?
1: É, primeiro jogo, sábado, 19h, segundo jogo, 21h30, e o terceiro jogo também, 19h, né? Informações que eu tenho aqui no centro da cidade, ali no, vamos dizer, em torno ali da Praça Frederico.
0: Em Ouricuri, no caso,
1: é,
0: né?
1: No caso de Ouricuri. Eu sei que outras cidades também da região vão estar da mesma forma também, né? Fazendo, vamos dizer assim, a realização desse futebol, né? Do Jogo do Brasil,
0: transmissão,
1: sábado.
0: Né?
1: Vai ser a transmissão, que vai ter em vários pontos dos bares, dos barzinhos aqui no centro da cidade, que vão estar aí retransmitindo esse Jogo do Brasil, viu, Ana?
0: Eu sou do time que gosta de assistir em casa mesmo, né?
1: É, eu também gosto, porque a expectativa é muito grande para essa estreia da seleção brasileira. Neymar não joga, mas já começou, pelo menos, treinamento. E mais detalhes, a gente vai estar trazendo aí à 13h no nosso Debate Bola.
0: É, e o pessoal que tá em casa também pode interagir com a gente, né? Como é que tá essa expectativa?
1: Sim,
0: já rumo ao Hexa para esse ano de 2026? Você é do time, né, que gosta de estar na rua junto com os amigos para participar, para assistir, acompanhar, vibrar? Ou mesmo que seja com os amigos, você prefere um lugar mais reservado, em casa, ali reunindo todo mundo, aquela pipoca, né, ou qualquer coisa do tipo assim, focado mesmo na telinha, né, mas, digamos assim, mais reservado, né? Fica à vontade para quem está em casa também participar com a gente.
1: Pois é, né? Como você disse, né, tem muita mulher que às vezes não gosta muito de futebol, mas tem muita gente entre mulher e homem, né, mulheres e homens que, né, dizem assim: eu não torço por nenhum time, mas na seleção brasileira eu torço.
0: É,
1: aproveita
0: verdade.
1: Que é de 4 em 4 anos, viu? É,
0: tá, tem muitas pessoas, inclusive homens também, que são assim, né, Chico César? Que
1: é, não tem verdade.
0: Muito, não tem muito amor, gosta, admira o futebol, mas ele lá no canto dele, né, não faz tanta questão. Mas quando é ano de Copa do Mundo, a camisa tá guardada. Você já colocou a bandeira do Brasil na porta da sua casa, Chico César?
1: Eu não tenho bandeira, vou ter que arrumar uma para colocar no carro também, viu?
0: Nos bastidores eu vou fazer a indicação. Né? Já me fizeram indicação ontem, né? Já comprei a minha bandeirinha. Falta só pendurar a bandeira oficialmente. Porque eu lembro que antigamente, Chico, não sei se você recorda, mas todo mundo que tinha um automóvel, um carro, uma moto, ou era o adesivo, ou era a bandeira já pendurada, na porta de sua casa identificava com a bandeira. A gente está falando de pátria, né? Independente, a gente está falando de outra coisa. É seleção brasileira,
1: seleção
0: que vai
1: brasileira
0: jogar. É o time e a camisa que a gente veste, né, Chico?
1: É verdade, Ana. E outra coisa, ontem à noite eu estava fazendo a caminhada, né, lá no bairro que eu moro, no bairro Nossa Senhora do Carmo. E já vi ali na Travessa Prefeita Elias Gomes já o pessoal, né, os moradores já fazendo a ornamentação lá com as bandeirolas da seleção brasileira, viu?
0: Ah, eu tenho uma inveja boa, Chico, disso. É. Eu queria muito que aqui na Avenida Principal Nossa Senhora de Fátima, né, também tivesse, né, uma reunião dos moradores para fazer. Eu acho tão bonito. Pintava, né, as ruas, né, antigamente fazia aquele negócio, colocava as bandeiras para enfeitar a rua.
1: Imagina um telão ali no, na praça, né?
0: Assistir
1: o jogo do Brasil.
0: Ó a emoção, né? Apesar de que eu ia dizer que eu ia continuar em casa, mas eu acho linda a vibração da rua. Pelo menos quando terminasse o jogo, eu ia lá.
1: Pois é, imagina aí um telão lá na Praça Frei Damião, outro na Praça
0: Nacional. Por bairros, né?
1: Por bairros.
0: Os principais seria muito importante.
1: Seria importante, né?
0: Capela, que é mais distante, né?
1: É até uma dica para os nossos governantes fazer isso, né? Quem sabe aí também de outros governantes, de outros municípios aqui da região do Araripe, né?
0: Se tem alguém também que está ouvindo que é de outro município, não, aqui vai ter, né? O pessoal daqui organizou no nosso município, que seja a comunidade, que seja uma associação, né? Que sejam os próprios moradores, independente, ou a prefeitura, né? Manda pra gente também, vamos compartilhar essas informações, porque estamos em clima de Copa para rumo ao Hexa, se Deus quiser, nesse ano de 2026.
1: É verdade, eu falei do barzinho lá no centro da cidade, ali na Praça Frei Damião, e não é de governante não, viu, Ana? Não é político, não é
0: particular,
1: coisas,
0: né,
1: particular,
0: Chico?
1: O nosso amigo Artidônio, que vai colocar um telão lá, e a gente vai estar, eu tô pensando em ir, né? Eu gosto muito de assistir sozinho, mas eu acho que eu vou para lá para assistir, viu?
0: Tá feito, então.
1: Tá junto aí com a galera lá, torcendo pela seleção
0: brasileira.
1: Aproveita
0: e faz um grave lá, que nem diz a história, pra gente trazer também aqui no jornal. Às 7h47 a gente segue com mais notícias no nosso Jornal da Liberal.
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1: É você ouvindo o nosso jornal em sua primeira edição. Olha, vamos falar agora sobre comissão da Câmara que aprova a redução da maioridade penal para 16 anos.
0: Viu? A gente muda um pouquinho a pauta para falar dessa Comissão de Constituição e Justiça e de Cidadania da Câmara dos Deputados, que aprovou nessa quarta-feira ontem a proposta de emenda à Constituição PEC 3215, que reduz a maioridade penal de 18 para 16 anos no Brasil. A PEC recebeu 44 votos favoráveis e 18 contrários. O aval da comissão representa o primeiro passo da tramitação da proposta, que agora seguirá para análise de uma comissão especial antes de ser votada em dois turnos no plenário da casa.
1: E a aprovação do parecer favorável do relator, deputado Coronel Assis, do PL do Mato Grosso, ocorreu após mais de 2 horas de intenso debate. Para o relator, a medida é juridicamente viável e não viola as chamadas cláusulas pétreas, né, da Constituição Federal, nem tratados internacionais. A conclusão aí de Assis foi rebatida, né, por deputados contrários à iniciativa, que argumentam que os direitos à infância e também da juventude são cláusulas pétreas que não podem ser alteradas, salvo com uma nova constituinte.
0: Esta é uma cláusula pétrea da Constituição, ou seja, só pode ser modificada com uma nova Constituição. E não estamos aqui falando de uma nova Constituição, mas sim de alterar a atual, modificando uma cláusula que não pode ser alterada, alegou o deputado Tadeu Venere, do PT, para quem a PEC, né, se aprovada, né, para quem a PEC, se aprovada no Congresso Nacional, será barrada no STF. Não podemos iludir a população de que isso vai prosperar. Não vai. Vai chegar ao STF e vai parar. E teremos feito um grande debate apenas com cunho eleitoral, acrescentou aí Venere. E a gente traz, claro, essas informações também no Jornal da Liberal.
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1: Agora 7h49.
0: 7h49. Minutos.
1: Olha, o governo estuda a devolução de celular roubado nos Correios, é o que diz Lula.
0: É, o presidente Lula disse nessa quarta-feira que o governo estuda a possibilidade de enviar mensagens para celulares roubados, alertando o usuário a devolver o aparelho nas agências dos Correios, em vez de uma delegacia. Eu vou disparar o sinalzinho, a mensagem, para quem estiver com o celular roubado, devolver, porque senão haverá consequências, destacou Lula durante a abertura da 7ª reunião plenária do Conselho de Desenvolvimento Econômico Social Sustentável no Palácio do Itamaraty, lá em Brasília.
1: E segundo Lula, um estudo do Ministério da Justiça e Segurança Pública, que aponta aí a existência de cerca de 2,5 milhões de celulares roubados em todo o país. Nós temos aí o cadastro, o endereço e o chassi aí de 2,5 milhões de celulares roubados. Eu ia aí apertar aí um botãozinho e passar a mensagem dizendo que todas as 2,5 milhões de pessoas que estão com celular roubado têm que devolver, explicou. Atualmente, o aplicativo celular seguro, né, permite bloquear imediatamente o aparelho, a linha telefônica e as contas bancárias disponibilizadas no smartphone em caso de roubo furto ou extravio.
0: Olha, lembrando que na reunião, o Lula defendeu as políticas de distribuição de renda e inclusão social em relação a números isolados de crescimento econômico. O que é importante é que aos poucos a gente vai colocando a parte mais sensível e mais pobre da população dentro do orçamento do país, levando a sério a educação, a saúde e a legalização de terras indígenas. Ele citou que nesta quinta-feira o governo entregará a documentação de terras quilombolas, que a cerimônia marcará 48% de tudo quanto é terra quilombola registrada nesse país. O presidente fez críticas à reação do mercado financeiro diante das metas fiscais do governo. Se a gente tiver um déficit de 0,20%, vai cair o mundo.
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1: 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E Correios vão ajudar a distribuir veículos para atendimento do SUS.
0: Com apoio logístico dos Correios, 5.655 veículos do PAC Saúde serão distribuídos para todos os estados e o Distrito Federal. O objetivo é ampliar a capacidade de atendimento do Sistema Único de Saúde e reforçar os serviços de saúde em regiões urbanas, rurais e de difícil acesso. A frota inclui ambulâncias, unidades odontológicas móveis, vans e micro-ônibus que ajudarão estados e municípios a ampliar o transporte de pacientes e a oferta de atendimentos médicos e odontológicos.
1: A primeira etapa aí da operação começou na última semana de maio, quando motoristas dos Correios coletaram 68 veículos em montadoras localizadas em Lauro de Freitas, na Bahia, São Mateus, no Espírito Santo e Sorocaba, em São Paulo. Os veículos foram levados ao Hospital das Clínicas da USP, em Ribeirão Preto, São Paulo, antes de seguir aí para os destinos finais. A distribuição mobiliza a estrutura logística nacional dos Correios, responsável aí por coordenar rotas e entregas simultaneamente em diferentes regiões do país. A operação é considerada estratégica para garantir que os veículos cheguem aos municípios beneficiados, inclusive em localidades remotas.
0: Com a chegada dos novos veículos, a expectativa é ampliar o acesso da população aos serviços de saúde, reduzir dificuldades de deslocamento para consultas e tratamentos e fortalecer o atendimento prestado pelo SUS. O PAC Saúde integra o novo programa de aceleração do crescimento, que é o novo PAC, e reúne investimentos voltados à modernização e expansão da infraestrutura da saúde pública. Entre as ações previstas estão a aquisição de veículos e equipamentos, além da ampliação da rede de atendimento em todo o país.
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1: SUS tem novas medidas para aprimorar a segurança dos pacientes.
0: É, para melhorar o atendimento à população, além de reduzir riscos e danos que podem ser evitados, começa já a ser implementada a Política Nacional de Qualidade e Segurança do Paciente no âmbito do SUS, o Sistema Único de Saúde. Serviços públicos e privados, assim como entidades filantrópicas, civis e militares, além de unidades de ensino e pesquisa que atuam no SUS, deverão adotar de forma progressiva as medidas publicadas no Diário Oficial desta quarta-feira.
1: Entre as medidas está aí a redução de incidentes e também eventos adversos relacionados à assistência em saúde e à integração entre os diferentes níveis de atendimento. Outro eixo central é o incentivo à participação ativa de pacientes, familiares e cuidadores aí nas decisões clínicas. A implementação da política será compartilhada de forma progressiva entre União, Estados, Distrito Federal e também os municípios.
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1: O Ministério da Saúde amplia acordo nacional para destravar obras públicas e ativar unidade de saúde.
0: Transformar obras paradas em equipamentos públicos e ampliar o acesso da população a serviços essenciais. É com este objetivo que o ministro da Saúde, Alexandre Padilha, assinou na terça-feira um acordo de cooperação técnica. A iniciativa vai promover a atuação integrada para solucionar a paralisação de empreendimentos em saúde e educação por decisões judiciais e administrativas.
1: A iniciativa reúne o Conselho Nacional de Justiça, o Tribunal de Contas da União, o Conselho Nacional do Ministério Público, os Ministérios da Saúde e Educação, o Conselho Federal de Ordem dos Advogados do Brasil, OAB, e também a Associação dos Membros dos Tribunais de Contas do Brasil. O acordo prevê aí o compartilhamento de informações, a integração de bases de dados, o desenvolvimento de estudos e a definição de estratégias conjuntas para ampliar a eficiência e também a segurança jurídica dos processos relacionados às obras públicas. A coordenação das ações ficará a cargo do CNJ, com acompanhamento contínuo aí das instituições participantes.
0: Olha, lembrando que a adesão à iniciativa fortalece medidas já adotadas pelo Ministério da Saúde por meio do Pacto Nacional pela Retomada de Obras da Saúde, lançado em 2024. E até o momento foram identificadas 5.652 obras elegíveis em todo o país. Desse total, 974 já foram reativadas ou repactuadas, o que permitiu ampliar a capacidade de atendimento da rede pública de saúde. Para viabilizar essas ações, o Ministério da Saúde já destinou mais de 20,3 milhões no âmbito do pacto. Atualmente, centenas de empreendimentos seguem em diferentes etapas de regularização, monitoramento e também retomada.
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0: Liberal agora, 7:56.
1: Repita, ela certa, 7:56.
0: E a gente agradece o carinho e a audiência dos nossos ouvintes ligados aqui na nossa programação, deixando também o recado e a participação no Jornal da Liberal. O Elan, lá no Distrito do Moraes, um abraço para você, bom dia. A Francisca, na Serra da Inveja, também está deixando o recadinho aqui no nosso Jornal da Liberal. O amigo Gaguinho, de Santa Cruz da Venerada, junto com a sua mãe, dona Marilene, um abraço para vocês. Amiga, né, também que está participando, um abraço. De Janira, tá lá sempre com a gente, com o radinho na programação, né? O Djalma, de Parnamirim, tô ouvindo o Jornal da Liberal, mande um alô para mim, né? Um abraço para você, Djalma, muito obrigado mesmo pelo carinho, pela sintonia aqui na programação, e seja bem-vindo ao nosso Jornal da Liberal, participe mais vezes, né? Quem também tá com a gente todos os dias, tá ligado, deixa o recado, é a amiga Maria das Neves. Muito obrigado também, né, o carinho desses ouvintes que participam sempre do nosso jornal. Meu amigo José, tá por onde hoje, José? Serra do Brejo, em Bodocó, outra localidade. Um abraço para você. Obrigado também pela participação aqui no nosso jornal. Tem muitos ouvintes que estão sempre com a gente, né, Chico?
1: É verdade, Ana. Quem tá com a gente também aqui é toda a turma ali do Frigoteu, viu? Lá do Frigoteu.
0: Um
1: Mega,
0: abraço.
1: É verdade, lá do Mega Frigoteu. Nosso amigo Val aí do Frigoteu, Manuel, Neto, Padre, né, que é o irmão de Kelvis Cortez, Pio, Natan, Pedro, Samuel, Michael e também o Regi.
0: Muito bem.
1: São aí.
0: Fez a listinha, né?
1: Todos os dias. Eu estive lá ontem, aí o pessoal dizendo que lá escuta todo dia, então vou levar para mandar um alô para vocês agora diariamente na programação da Liberal FM, né? Ah,
0: pois decore igual a da Liberal, viu? Igual a Negona. Falar nisso, mandar um abraço para ela, né? Decore a lista, viu?
1: Sabe quem tá ouvindo a gente também? Juscelene, sabe aonde? Lá na Agrovila 17, né?
0: Petrolina?
1: Lá, em Petrolina, isso. Lá no... Não, é Lagoa Grande, né? Isso.
0: Deixa eu me ver aqui. Deixa eu te ajudar, Chico César.
1: Que tá aí,
0: Projeto Fugêncio,
1: é,
0: né?
1: Projeto
0: Santa
1: Fugêncio,
0: Maria da Boa Vista.
1: Santa Maria da Boa Vista. Juscelene.
0: Juscelene
1: tá das Bananas, viu?
0: Um abraço para ela. Obrigada, família, também aí, todo mundo reunido, ouvindo o nosso programa. Meu amigo Francisco Elias, um abraço para você também. Muito obrigada, né? Toda a sua família, o pessoal aí no sítio Riacho do Meio Bodocó, também ouvindo a nossa programação. Amiga Diva também está sempre com a gente, deixando recadinho. E tem mensagem de áudio de alguns ouvintes aqui para participar também do nosso Jornal da Liberal. Vamos ver quem está com a gente, deixando recado. Bom dia.
10: Padre, né, que é o irmão de Deus.
11: Bom dia, Ana Paula e Chico César. Estou escutando seu jornal, é o Aldenor, estou falando de Bodocó. Tudo de bom para vocês.
12: Bom dia, Chico. Bom dia, Ana. Aqui é a Guipim da Serra do Mulungu. Aqui tá lembrando, pai. Começou cedo da noite. Toré tá caindo no centro aqui. É, Chico, vamos ver. Vamos torcer pelo Brasil pra ver se ele ganha mesmo. Porque o negócio tá feio.
13: Bom dia, Ana Paula. Bom dia, Chico César. Sou Cícero, sítio Manuim. Tô na escuta do Zanel todos os dias. Tenho um bom dia, um bom trabalho.
14: Bom dia, Chico César, Ana Paula, eu sou Teta da Serra da Caboclo, eu estou passando a fazer a gente, tomando um cafezinho, assistindo o jornal de vocês. E aqui na Serra da Caboclo está um clima bom, gelando, vindo, mas está gelando. E aí, bom dia, sou Teta da Serra da Caboclo.
15: Bom dia, Ana Paula, Chico César, aqui é Francisco da Serra do Mulungu, estou escutando o jornal. Um abraço para vocês.
16: Bom dia, meu amigo Chico César, e bom dia, Ana Paula. Bom dia, Raio Ouvindo. Chico César, por aqui, o clima tá bem bom, meio frio. Mandar um alô aqui pra nossa amiga Ronaldo Coitinho aqui em Bonacó, nossa amiga Luiz e sua família, meu amigo Cícero Guerra, Zé Subim. Alô, nosso amigo Pinto Balançado da Pitambé, Santo Embuné em Cacima Nova. Ciana também no Cito Bom Princípio também. Nosso amigo Souza Manoel no Cito da Gordente. A nossa amiga Júlia Silva no Cito Emburá, na Real da Serra Matinha. Antônio Bruno lá em Cacimba Nova, a Francisca esposa aqui no Sítio Mereiro, a Francisca no Sítio Manoel, diretamente de Baracó, vou mandar liberar para o Jornal da Liberal.
17: Bom dia, Ana Paula Freire, Chico César, aqui é Valdemir Freire, do Sítio Anical. Estado ligado no Jornal da Liberal, primeira e segunda edição. Manda aí um alô para Galega, minha irmã, no Sítio Baixas, Francisca, no Vila Joá, e Helenilda, minha prima aqui vizinha. Cuida
18: para
17: cuidar.
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1: Eu tava pensando aqui, viu, Ana, o pessoal dizendo aí nas serras que tá frio essas coisas, imagina aí na Serra da Geladeira.
0: É, da Serra da Geladeira, né, deve estar um freezer. Ah, um gelo, abraço, meus amigos, obrigada mesmo pelo carinho. Se tem ouvinte novo chegando por aqui também, pelo menos no nosso WhatsApp, né, se é novo ouvindo o jornal, não sei, mas no Aruanda. WhatsApp é Geraldo Fazenda Justino, Aruanda, né? Fazenda Aruanda Granito, né, participando com a gente. Muito obrigado pelo carinho, Geraldo, participe sempre, né, seja bem vindo, pode interagir também com a gente quando tiver aí, né, alguma reclamação, críticas, elogios, sugestão também, fica à vontade para mandar a mensagem e participar aqui do nosso Jornal da Liberal. Quem deve estar se balançando na rede uma hora dessa, Chico César?
1: É Santo Antônio Barbosa.
0: Não, ele está balançando no Genu, é verdade.
1: Dona Genu está na rede aí, se não tem mais num frio desse, será?
0: Oxe, aí é que é bom, Chico
1: César.
0: E lá
1: no sítio tá fazendo frio, né?
0: O cobertor fofinho, como diz o Berg Dial.
1: É, o cobertor, mas a rede é muito fina, né?
0: Depende, viu, Chico César? Depende, rapaz. Você tá
1: com a gente. Dona Genô tá aí sendo balançada nesse momento aí pro seu Antônio Barbosa, né, Romarinha? É verdade.
0: Um abraço para a esposa dele também, para a Elza, né, para a Ivonete, pessoal que
1: a Ivone,
0: né, estão sempre aí ouvindo. E a família inteira, né? Nossa amiga Tatiane no restaurante Lanchonete Familiar, a família do Márcio Batista.
1: Ali no,
0: né,
1: sítio também, né?
0: Pessoal que está aí ouvindo, né?
1: No sítio do Paraíso,
0: né? Rural também, né? Longe. Né? Tem alguns outros ouvintes aqui, Chico, só para a gente chamar o intervalo, vamos ver quem está com a gente participando.
19: Bom dia, Chico César e Ana Paula, que Deus abençoe a cada um de vocês, né? São uns ótimos locutores, né? Moro aqui no Pajeú, né? Sou ali o flamenguista aqui, né? E vamos torcer para o nosso Brasil hoje, né? Para ver se... hoje não, sábado, se Deus quiser, hoje começa a Copa, mas sábado é o Brasil, né? Seleção do Brasil, se Deus quiser, vai vencer. E depois assistir nosso Mengão, né? Ser campeão brasileiro e da Libertadores, de novo. Deus quiser, vai dar certo, eu Chico César. Vamos ter fé.
1: Vai dar certo, sim. Olha a camisa que ele tá bonita, né? Do Flamengo, né?
20: Oi, Ana Paula, bom dia. Eu sou sua ouvinte de sempre, todo dia e sempre. Marilene, Santa Cruz da Venerada. Sou Marilene, Santa Cruz da Venerada, ouvinte todos os dias do programa de vocês, de manhã e meio-dia. Eu e o Gaguinho. E manda meu alô, que eu estou ouvindo você e Chico César. Bom dia.
21: Olá, bom dia, Ana Paula. Bom dia, Chico César. Bom dia, jornal. Bom dia, Liberal FM. Quem fala é Heraldo, Serra da Matinha, Bodocó. Estou aqui na escuta do jornal, ok, galera? Hoje eu gostaria, por gentileza, mandar um bom dia para a Comadre La Rúbia, na Serra da Matinha. Um bom dia para Adão, Mozart, Serra da Matinha. Um bom dia para Iraci e família, lá na Serra do Piqui, ok? Um bom dia para Amara, lá em Bodocó. Um bom dia para Ciana Franga. Sinto bom princípio. Um bom dia para Antônio Bruno, Cacimbo Nova. Uma boa semana, uma boa quinta-feira. Valeu, galera.
0: E a gente vai agradecendo esse carinho e essa audiência dos nossos ouvintes ligados aqui no nosso Jornal da Liberal, né? Inúmeras as mensagens, né? Quem diz que é ouvinte novo, viu, Chico César? Gaiato não, é o Alas Produções.
1: Esse aí realmente é produções de quê? De carvão, só se for, né? Porque
0: tá vendo, né,
1: Alas? Não produz outra coisa, não.
0: Um abraço.
1: Fala aí na nossa amiga Marilene lá no sítio, aliás, lá em Santa Cruz da Venerada, dia 28 eu vou estar lá no sítio Cajueiro, viu, Ana?
0: E é? Vai estar apresentando algum evento?
1: Eu vou estar lá porque vai ter um evento beneficente e eu vou estar lá participando desse evento, viu? Tá certo? Em prol aí da nossa... Ela é até minha prima, viu, Ana? É a Maria Cirleide. Vai ter um evento aí, tem atrações musicais, tem um torneio de Futebol Society, tem prova aí, tá certo, para ela fazer uma cirurgia. Então, dia 28, eu vou estar lá no
0: Sítio Cajueiro. 28 agora de junho?
1: É, agora de junho, dia 28
0: véspera de São Pedro e São Paulo, então, né?
1: Pois é, dia 28, vou estar lá no Sítio Cajueiro, onde vai ter aí, tá certo, esse evento. É, grande evento, beneficente, né? Em prol aí da cirurgia de Maria Sirleide. Se você puder ajudar, a gente vai estar passando ainda hoje aqui, tá certo, o número do Pix para você dar uma ajudada aí, R$8.000 a cirurgia dela. Então a gente vai estar lá fazendo parte aí desse evento para ajudar ela.
0: Já 8:05, lá em Santa Cruz, quem está sempre com a gente é a família aí do Lenilson, né, do Sítio Queimados. Um abraço para todos vocês, obrigado pelo carinho, pela audiência, sua mãe, Dona Ivonete, né, também o seu Sebastião e o Vandeil, Salim Leuma, toda a família ligado aqui no nosso programa. São Zé do Padre, meu amigo, um abraço para você também, bem-vindo sempre ao nosso jornal. Tem intervalo e a gente volta já.
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0: Liberal agora, 8:07, e falar pra você, né? Tá começando a Copa do Mundo 2026, daqui a pouquinho, às 14h30, e você ainda pode garantir a sua TV de plasma aí na sua sala, talvez no seu quarto, onde você preferir, né? 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
3: Liberal FM, agora 8 horas e 12 minutos.
4: 8 e 12.
3: Agradecendo o carinho e audiência, um abraço. Baiano, ele disse que está ligado na Liberal FM, Baiano e Tapsoca, lá em Recife, Chico César, pelo aplicativo, mas tem muita gente ainda acompanhando o nosso Jornal da Liberal.
4: É verdade, a gente abraça aí o Baiano e Tapsoca, né? Abração muito, obrigado mesmo pelo carinho, lá em Recife, ouvindo a nossa programação.
3: Quem também está com a gente é a Jussi Cleide, mais conhecida como Cleide, né? Da Vila Né Camilo, está ouvindo o jornal, é maravilhoso. E aqui, olha, está fazendo muito frio. Tá gelando, falando, viu? Tem uma ótima quinta-feira. Que coisa maravilhosa.
4: Imagina aí na Serra da Geladeira, né?
3: Fazer com a história. Como eu sou do time que gosta de dormir, então eu não ia querer nem vir trabalhar.
4: Né? Esse frio é muito gostoso, é bom demais, eu gosto.
3: Um abraço. Olha, tem ouvinte ainda participando, né? Tava morrendo de saudade. Eu acompanho a primeira edição e a segunda edição. É a Albertina de Bodocó. Bom dia pra você. Né? Ela disse, ah, que bom que esse chip tá de volta. Deve
4: Verdade.
3: Ser isso, viu, Chico?
4: Deve ser.
3: 996005000 para lembrar para quem está em casa que não conseguiu anotar ainda.
4: E vai passando aí para o seu amigo, para sua amiga, seus familiares em outros estados para ouvir aí a nossa programação e sempre mandar também aquele abraço para vocês aqui na nossa região.
5: Eu fico cega, eu estava sem o outro número de vocês, aí agora eu peguei. Mas eu não perdi um só jornal, nem a primeira edição, nem a segunda edição, eu levanto 6 horas. E até o bate-papo eu assisto todos os dias. Eu sou uma fã, desde quando eu morava aí. Você e Ana Paula e todos os locutores.
6: Bom dia, Chico César, bom dia, Ana Paula, aqui é Antônio Bruno de Cassino Nova, estou aqui ligado no Jornal da Liberal, estou aqui no seu Uricuri, Chico César, tá certo? Então, bom dia.
4: É Antônio Bruno, né? Valeu, Antônio Bruno, São Paulino doente, tá aqui por nós, tá por cá, como diz o outro aqui, na nossa cidade. Valeu, um abraço.
3: Um abraço para você também, para Vera, né? Aí tá mandando mensagem, também ouvindo o nosso Jornal da Liberal. Tem muita notícia ainda chegando na nossa programação.
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4: Então vamos continuar a deixar você muito bem informado, falar sobre o governo que registra Pix, né? Como marca de alto renome no INPE.
3: É, o governo federal registrou o PIX, sistema de pagamento instantâneos, criado pelo Banco Central como marca de alto renome do Instituto Nacional da Propriedade Industrial. A medida foi anunciada nesta quarta-feira pelo ministro do Desenvolvimento, Indústria, Comércio e Serviços, Márcio Elias Rosa, durante uma reunião do Conselho de Desenvolvimento Econômico Social Sustentável, o Conselhão. Na forma da lei, da propriedade industrial é a maior proteção que se pode conferir a uma marca e ao seu símbolo, disse o ministro.
4: Que bom, né? As marcas aí de alto renome são aquelas, né, conhecidas pela população por terem reputação, prestígio e confiança. Com isso, recebem proteção especial estabelecida pela Lei da Propriedade Industrial, Lei número 9.279, de 1996. Com esse reconhecimento, a marca fica protegida em todos os ramos econômicos, independentemente da classe de produtos ou serviços para a qual foi originalmente registrada. De acordo aí com o Ministério, a publicação aí com reconhecimento ocorrerá na próxima revista aí da propriedade industrial, que será no dia 16. Veículo oficial aí que divulga as decisões do INPE, viu, Ana?
3: O sistema brasileiro tem sido alvo, Chico, de ataques do governo do presidente dos Estados Unidos, Donald Trump, né? No início do mês, um relatório do escritório do representante comercial dos Estados Unidos acusou o PIX brasileiro de prejudicar, entre aspas, injustamente, as empresas estadunidenses que prestam serviços de pagamento eletrônico. Entre as empresas prejudicadas estariam a Mastercard, Visa e o WhatsApp Pay, né? O relatório sugere, entre outras ações, país a taxação de 25% sobre produtos brasileiros por práticas desleais. O anúncio dos Estados Unidos provocou uma reação do governo brasileiro.
4: E o presidente Lula disse que o sistema é do Brasil e pode ser gratuito, rápido e está movimentando aí mais recursos em comparação às tradicionais bandeiras de cartão de crédito. Ele disse o seguinte: assusta, né? Tudo isso. Os norte-americanos. A preocupação aí dos americanos é que o Pix pode abalar muito as empresas do cartão de crédito deles, que estão aqui no Brasil. Acham que o Pix vai acabar com isso. E o Pix vai acabar mesmo, porque o Pix é de graça e é público e ninguém paga nada. É só clicar o Pix e também está resolvido aí o nosso problema, afirmou em evento em Goiás, no último dia 2 de junho.
3: Olha, Chico, e é de entristecer, né? Porque quanto que o Brasil, né, não enriqueceu, né, com endividamento, né, via cartões de crédito nessas bandeiras. Lembrando, né, tem diversas bandeiras, mas essas em especial pertencem
4: aos Estados Unidos, né?
3: E a gente não está aqui para fazer defesa, né? Ah, porque é americano, porque é brasileiro.
4: Porque o Pix é nosso mesmo, né? Mas é brasileiro,
3: o Pix,
4: né?
3: Assim como eles têm, né? Tiveram essa criatividade, essa inteligência de expandir para o mundo inteiro a questão do cartão de crédito, usando essas bandeiras. Agora veio o Pix, em que o brasileiro, ele não se endivida, Chico, porque ele precisa ter dinheiro em conta para fazer a transferência. Ou quando ele faz o agendamento, né, do Pix automático, para ficar todo mês ali fazendo aquele desconto da sua conta, se ele tiver devendo, ele vai dever para o banco do qual ele está pertencendo, né? Do qual ele fez aquele empréstimo do Pix agendado. Então, assim, é uma autonomia em que o Brasil, de certa forma, vai aos poucos, digamos assim, ele pode até não melhorar na dívida que está, mas ele não vai se endividar mais, né, nesse sentido dos cartões. E, claro, e outras coisas muito mais, né? Isso aqui é o mais besterol de todos. Mas para dizer que é uma pena, né, de outros países, né, como os Estados Unidos, querer interferir até nessa questão monetária, que eu acho que é o de maior interesse deles, né?
4: É, realmente, é uma coisa que você não dá para entender, não é? Que os cartões estão perdendo vez aqui no Brasil, isso realmente estão.
3: Graças a Deus,
4: é,
3: né?
4: E o Pix é nosso, e tanto faz você passar um Pix de R$1 milhão como de R$1, né? Chega do mesmo jeitinho.
3: É instantâneo, já está dizendo, né? Moeda instantânea. 8 e 18 tem mais informações.
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4: É, agora a gente fala sobre a Caixa Econômica, que disponibiliza vale recarga do programa Gás do Povo.
3: É, cerca de 4,7 milhões de famílias de todo o país recebem o vale recarga do programa Gás do Povo nessa quarta-feira. A Caixa Econômica Federal disponibilizou o benefício, que é concedido para famílias selecionadas pelo Ministério do Desenvolvimento e Assistência Social, Família e Combate à Fome. Para receber, é preciso estar inscrito no Cadastro Único, ter renda per capita de até meio salário mínimo e cadastro atualizado há pelo menos 24 meses. Quem já recebe o Bolsa Família tem prioridade.
4: Pois é, desde ontem já está aí disponibilizado, né, a recarga do botijão. Os beneficiados têm direito aí à retirada do gás de cozinha, o GLP de 13 quilos, nas revendas cadastradas. Para ter acesso à recarga, o responsável familiar deve procurar, né, uma das 25 mil revendedoras que aderiram aí voluntariamente ao programa. A validação pode ser feita utilizando aí o cartão com chip do Bolsa Família, com cartão de débito de conta da Caixa ou com o CPF, com código aí de validação enviado ao celular cadastrado na Caixa. Os vales recargas são liberados no dia 10 de cada mês, de acordo aí com a quantidade de botijões a que cada família tem direito no ano.
3: E domicílios, né, com 2 ou 3 membros recebem um vale a cada 3 meses. Famílias com 4 ou mais integrantes têm direito a um vale a cada 2 meses. Segundo a Caixa Econômica Federal, o programa beneficia cerca de 50 milhões de pessoas. Para saber se você tem direito a receber o benefício, basta, Chico, acessar o aplicativo Meu Social Gás do Povo do Governo Federal ou entrar no site www.gov.br/mds ou ligar para o atendimento Caixa Cidadão no número 0800-726-0207. 0800-726-0207.
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3: Já tem muitas notícias policiais na volta do bloco no seu intervalo comercial.
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3: Libera FM, agora 8 horas e 26 minutos.
4: 8h26.
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4: E agora a gente chega o noticiário policial das últimas horas. Após décadas foragido, acusado de homicídio é capturado e levado ao presídio.
3: Policiais civis da circunscrição de Parnamirim, no sertão de Pernambuco, deram cumprimento na manhã dessa quarta-feira a um mandato de prisão expedido pela vara única da comarca de Parnamirim contra um homem acusado da prática de homicídio qualificado.
4: E a investigação teve início em 1997, ano em que foi instaurada aí o

0: ocorrido dessa prática delituosa.
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2: E homem foi preso em bairro acusado aí de homicídio.
0: Um homem procurado pela justiça por homicídio qualificado foi preso na noite da terça-feira no bairro Vanete Almeida, em Serra Talhada. De acordo com o boletim de ocorrência, a prisão aconteceu durante patrulhamento ostensivo, quando os policiais do 14º BPM realizaram uma consulta ao sistema do Banco Nacional de Mandatos de Prisão e identificaram um mandato de prisão preventiva em aberto expedido pela primeira vara criminal da comarca da cidade. A ordem judicial, válida até 9 de junho de 2046, foi expedida com base no artigo 121 do Código Penal, que trata do crime de homicídio qualificado.
2: E com as informações em mãos, o efetivo seguiu até o endereço ligado ao mandado e encontrou aí o suspeito trabalhando em uma obra de construção civil. Após a abordagem e confirmação aí da identidade dele, ele foi informado sobre o mandado de prisão e afirmou já ter conhecimento aí do processo judicial. O homem foi conduzido à delegacia para adoção das medidas legais cabíveis e a ocorrência resultou aí no recolhimento do suspeito ao sistema prisional.
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2: Homem foi preso com mais de 10 quilos de maconha no sertão.
0: Um homem foi preso em flagrante por tráfico de drogas na tarde da última terça-feira no município de Floresta, no sertão de Pernambuco. A ação foi realizada por policiais militares da 1ª Companhia, durante patrulhamento de rotina na cidade. De acordo com a corporação, o efetivo identificou um veículo em atitude suspeita e decidiu realizar a abordagem.
2: E durante a revista no automóvel, os policiais encontraram aproximadamente mais de 10 quilos de maconha. E diante da situação, o suspeito recebeu voz de prisão e foi conduzido à Delegacia de Polícia Civil de Floresta, onde foi autuado em flagrante delito por tráfico de entorpecentes. Além da droga apreendida, o veículo utilizado pelo homem também foi recolhido e apresentado à autoridade policial para as medidas cabíveis.
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2: PM apreende drogas e celulares em revista na cadeia pública.
0: Olha, a Polícia Militar de Pernambuco realizou uma operação de revista na cadeia pública de Araripina, no sertão do estado, resultando na apreensão de 204 gramas de maconha e 4 aparelhos celulares. A ação ocorreu na noite do dia 9 de junho, com o material ilícito localizado em 3 células distintas. Durante o pente fino realizado pela equipe da GTI, em apoio ao efetivo da unidade prisional, os policiais encontraram materiais ilícitos escondidos em diferentes pavilhões da cadeia pública, localizada às margens da BR-306, no bairro do Planalto. A revista resultou nas seguintes apreensões. Foram encontrados 4 porções de maconha, pesando cerca de 4 gramas, pertencentes a um detento. Apreendidos também 2 aparelhos celulares em outra cela. Não foi possível identificar proprietários, nesse caso, dos dispositivos. Em outra cela foi localizado, mais 2 aparelhos celulares e uma quantidade maior de entorpecentes. Os 200 gramas de maconha encontrados nessa cela específica foram atribuídos a um detento, enquanto os celulares foram associados a um outro detento também da mesma cela.
2: Isso, e todo o material apreendido durante a inspeção aí foi recolhido e apresentado na Delegacia de Polícia Civil de Araripina, onde a ocorrência foi registrada. Os entorpecentes e os aparelhos celulares ficarão aí sob custódia da Polícia Civil, que deverá instaurar procedimentos legais para investigar a entrada dos materiais proibidos no estabelecimento prisional.
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2: Mulher ameaça esfaquear homens após cobrar suposto programa sexual.
0: É um caso de ameaça, extorsão, depredação e porte de arma branca foi registrado na quarta-feira no bairro Bom Jesus, em Serra Talhada. Uma mulher abordou um homem exigindo o pagamento de R$30, alegando ser o pagamento referente a um suposto programa sexual.
2: A vítima negou a acusação, afirmando sequer conhecer a acusada. A polícia militar foi acionada e durante a discussão que envolveu aí também outro homem, a mulher, de posse aí de uma faca, passou a fazer ameaças, hein, afirmando que iria lesioná-los, bem como danificar os pneus da motocicleta utilizada aí por um dos homens.
0: A confusão aumentou quando a mulher subtraiu o aparelho celular e os capacetes das vítimas, dizendo que só faria devolução após o pagamento do programa. A acusada chegou a avariar o veículo. De acordo com o boletim de ocorrência, após a ordem da polícia, a mulher devolveu os objetos, inclusive a chave da moto. Os envolvidos foram conduzidos à delegacia de polícia para as providências cabíveis.
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0: E mais informações policiais logo mais ao meio-dia na nossa segunda edição do Jornal da Liberal. Só agradecendo o carinho a Maria lá de Bodocó. Ainda está com a gente, está ouvindo o Jornal da Liberal, Sebastião Marrocos, um abraço.
2: Ah, meu primo aí, é palmeirense doente ele, viu?
0: Quando vê, você é cheio
2: ali
0: da graça.
2: Tamboril, ali no Tamboril, é palmeirense aí, Sebastião Marrocos, Ei, Bastião! Aquele bom dia para você aí.
0: Olha, Cristóvão, não vai dar tempo da mensagem, mas ao meu dia a gente traz o áudio também da sua participação. E para fechar, Chico, nós temos aqui, um apelo do ouvinte José Cosmo, para finalizar o jornal lá do sítio Lagoim, Bodocó. Ele está falando sobre as dificuldades, de adquirir medicamentos nas unidades básicas de saúde do município, Ele

0: isso, olha, por aqui está uma calamidade em relação a remédio, está faltando muita medicação, né, para nós aqui da população, né, alguns não têm, inclusive básicos como o dipirona, né, tem alguns medicamentos controlados, né, para depressão, que a gente não tem, infelizmente tem que comprar, e é difícil para quem ganha apenas um salário mínimo comprar esses medicamentos. Alguns básicos, né, dá para a gente comprar, como é o dipirona, outros infelizmente a gente fica sem poder comprar e sem tomar. É difícil essa situação e ele faz um apelo aqui à Secretaria de Saúde aí do município de Bodocó, né, o José Cosmo do sítio Lagoinha. Obrigado, José Cosmo, né, pela participação também no nosso Jornal da Liberal.
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2: E assim chegamos ao final da primeira edição do Jornal da Liberal dessa quinta-feira, 11 de junho, pela 99,5 Rádio Liberal FM.
0: Sede Pubirro da Matriz, número 50, primeiro andar no centro.
2: Sucursal em Ouricuri, Avenida Fernando Bezerra, 419, primeiro andar centro.
0: Uma produção do Departamento de Jornalismo da Liberal FM.
2: Com direção geral de Neto Rodrigues.
0: Direção de programação, doutora Lorena Kelly.
2: Amanhã, às 7h30 da manhã, você acompanha o Jornal da Liberal em sua primeira edição.
0: Ao meio-dia de hoje, estaremos de volta, Jornal da Liberal, segunda edição.
2: Apresentação de Ana Paula Freitas.
0: E também do Chico César.
2: Na sequência, vai o Berguedial no Manhã Liberal.
0: Obrigada a todos pela sintonia.
2: Excelente dia, um forte abraço e até o meio-dia, se Deus quiser.
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4: E aí, meu povo, bom dia, bom dia, bom dia, bom dia! 8 da manhã, mais 41 minutos, muito bom dia pra você! Tá aí curtindo, tá acompanhando, tá participando da nossa programação, bom dia! A partir de agora, hoje, quinta-feira, estamos chegando, hein? Pra comandar essa máquina de sucessos até o meio-dia, estamos começando mais uma edição do nosso Manhã Liberal, na apresentação de Berg Dial até o meio-dia. Depois de você ficar muito bem informado com o Jornal da Liberal e sua primeira edição na apresentação de Chico César e Ana Paula Freitas. A partir de agora, você está intimado a participar junto com a gente. O telefone 96005000 é o telefone para você participar pedindo música, dedicando para todo mundo, para a mulher de seu Raimundo, que também tá aí ouvindo a nossa programação. Raimundo, né? Lá no sítio Tigre. O Raimundo Filho, toda a sua família, meu amigo Guri, minha amiga Francidalva, aquele abraço para vocês, bom dia, sejam bem-vindos. Hoje é quinta-feira, dia de feira do gado em Oricuri, dia de feira das motos em Oricuri. Hoje o comércio deve ser aí fermentado, já que estamos na véspera do Dia dos Namorados, né? Véspera do Dia dos Namorados, faltando um dia para o Dia dos Namorados, 2 dias para o dia de Santo Antônio, Santo Casamenteiro. E hoje começa oficialmente a... É hoje, é Chico? É hoje, né? A Copa do Mundo 2026. E aí a gente vai trazer durante a nossa programação, durante o nosso programa, no Debate Bola, os jogos, como é que tá a expectativa, escalações, a preparação das seleções para, de fato, essa Copa que promete ser muito disputada. É a primeira Copa com 48 seleções, né? Então, é uma Copa que promete muito, mas muito, principalmente para os amantes do futebol e para o povo brasileiro que está numa expectativa muito grande aí para a nossa, para a estreia da nossa seleção no próximo sábado, né? Muito bom dia para você. A partir de agora, estamos começando o nosso programa. 8 da manhã, 43 minutos. Muito bom dia e muito prazer. A partir de agora sou eu, hein? Berg Dial contigo, aqui nos comandos da sua melhor.
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0: Boa noite, Uberlândia! Faz barulho aí, Uberlândia, que eu quero ouvir! Que coisa linda, galera!
1: Felipe Araújo, de um jeito um tanto quanto diferente. Mais ou menos assim, ó.

0: Araújo, Ferrugem Atrasadinha, Diego e Vitor Hugo cantou pra você a música Tubarões. Liberal 8 da manhã, mais 59 minutos.
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0: Agora 9 horas da manhã, mais 2 minutos, 9 da manhã, 2 minutos na programação 10, a sua liberal de toda a região. Pra você que tá curtindo, pra você que tá participando, muito bom dia, sejam bem-vindos e bem-vindas à nossa sintonia que vai levando pra você sempre as melhores músicas, aquela música de qualidade aqui na nossa sintonia, hein? Olha, foi confirmado e Virgínia está chegando. São João de Petrolina confirma a chegada de Virgínia agora no São João. O Vale do São Francisco vai receber a influenciadora Virgínia, que somando nas redes sociais tem mais de 48 milhões de seguidores. O maior São João do Vale segue ganhando ainda mais destaque com a presença de grandes nomes que vão movimentar Petrolina e colocar a região em evidência em todo o Brasil. O São João de Petrolina vai receber a presença marcante pela primeira vez da influenciadora Virgínia Fonseca. Ela também deve participar da Casa Potência em Juazeiro da Bahia, que é comandada por o jogador Petros e também por Wesley Safadão. Eu volto já com muito mais.
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daí é nova, hein? Essa daí é nova. Sucesso com Luan Santana e Gustavo Mioto. O nome da música é Paraíso. Só música nova e top, hein? Léo Santana e Pablo. Ele ou eu? 9 horas da manhã, mais 18 minutos para você que tá na feira do gado, para você que tá na feira das motos, para você que tá no comércio, para você que tá na viagem, para você que tá em casa, onde quer que você se encontre acompanhando a nossa sintonia. Muito bom dia. Tempo nublado em Ouricuri, hein? Na nossa frente só tem você, Márcia Felipe. Música nova, hein?

0: contar.
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da manhã, 32 minutos.

0: Gustavo Lima, Matheus e Cauã e o Mala dos Porta-Malas. Muito bom dia pra você. Tá aí curtindo, daqui a pouquinho a gente tá de volta com muito mais.
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de volta e a música escolhida do Baú da Liberal de hoje é de um cantor ouricuriense e tem uma história muito linda que fala sobre a valorização da mulher, sobre a cultura, sobre o amor. O cantor queria falar sobre a história do São João, as culturas do nosso Nordeste e, acima de tudo, valorizar as raízes do sertão do Araripe. Eu tô falando do cantor Tássio Carvalho, que compôs a música Patixuli, que estourou na sua voz e também na voz do poeta cantador Flávio Leandro. Vamos curtir!

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1: 10 e 4.
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manhã, 13 minutos. E agora vamos ouvir um grande talento da música nordestina, diretamente do sítio Tupã e Oricuri, da conhecida família de Mileu. Ele que hoje tá lá em São Paulo, hein, levando toda a cultura e todo o talento para o nosso país. Para ouvir José Correia, cantor e compositor, Nasci Pra Te Amar. É mais uma que a Liberal toca pra você.

0: obrigado.
1: Essa marcou gerações. Quem sabe solta a voz, canta com a gente assim, ó.

0: Essa daí é com Sorriso Maroto e Alexandre Pires. Aquele CD novo do Sorriso Maroto, eu gosto no pagode, que ele faz uma seleção de grandes artistas e que de fato levam essa musicalidade, as músicas que são conhecidas, em um novo projeto que ficou top demais. Liberal na nossa frente, só tem você. 10:21, eu volto já já.
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nossa frente só tem você. 10 e 23. 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Uma das melhores da região, viu?

olhar quem tá aqui com a gente. Júlcia Aparecida, Elizabeth, Cícera Nininha, Wesley. Daqui a pouquinho tem música pra Alessandro, Seixo. Gerlânia, Evanilson, Mari, Omiri, né, Jô, Beth, Dri e Pedro. Abraço pra vocês, obrigado pelo carinho. Pode sim, viu, Pedro? Arrocha o nó aí. 10h41, a gente vai pro bloco comercial e volta rapidinho. Tem a música do Wesley que eu tô devendo aqui pra seu esposo. Tem a música de Dilcinho e tem mais músicas através das participações. 2 minutinhos, eu tô de volta.

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pra Lena e Josiane, a Gerlânia, que tá lá em Caruaru. Ela abandonou a gente, viu? Ela tá mandando um beijo pra vocês, dizendo que tá com saudades, tá bom? O Antônio Liberato tá por aqui, Toinha também tá por aqui com a gente. Cailane, um beijão. Cadê Meire, hein, Cailane? Que bandida, dizendo que eu tô mentindo. Esses dias eu quase te quebro de um abraço, rapaz. Pra Shelly, Shelly pediu essa, ó.

0: Vamos lá, 11 da manhã, mais 4 minutos. 11 da manhã, 4 minutos, ó. Ah, minha amiga Expedita, como é que tá os preparativos aí pro São João, hein, Expedita? Rapaz, São João e Ano Novo lá na casa de Expedita e de Tatinha lá no Cajueiros Bar, viu? É top de luxo, viu? Ô, Shelly, bom dia. Aparecida da loja, manda alô pra minha mãe Elizabeth. A Daísa, essa música só traz lembranças do meu Pernambuco. Saudade de casa. Você tá onde, hein, Daísa? Daísa Oliveira. A Maria Fátima, linda música, tá aí com a gente também. Aparecida Lima. A Cícera. Cleide Ferreira. Aparecida da loja, Isabela, popularmente conhecido como Belinha. Jô foi quem pediu essa música, o Jô. Kailane também tá aí, Nininha. Uma turma boa com a gente. Obrigado, Deus abençoe a vida de vocês e abençoe o seu dia, hein? Estamos às 11 da manhã, mais 6 minutos. A gente vai a um bloco comercial bem rapidinho. Rapidinho, viu? E aí a gente volta com você e pra você. Aqui na programação 10 da sua Liberal. 11 e 6, eu volto já já.
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0: turma aqui lá de Santa Cruz. Estamos aqui ouvindo em Santa Cruz. Só nome de artista, meu filho. Maria, Alenice, Evelyn Kete, Alique Bernardo e Antônio. É, tá aí, viu? A Evelyn Kete e Alique Bernardo. Ei, gostei do nome, viu? Nome importado aí, nome importado aí pra gente.
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0: Ei, Kaline, tá daquele jeito, né? Kaline que é aqui de Uricuri, tá lá em São Paulo, né? Tá aí acompanhando a nossa programação. Deve estar no trabalho, né, Kaline? Beijão pra você, que Deus abençoe a sua vida, tá bom? Cadê? Deixa eu procurar uma de pesada aqui de Zezé de Camargo e Luciano. Cadê? Cadê, produção? Aquela lá é Outra Vez. Nota aí. Outra Vez por Amor, o nome dela. Diz isso. Zezé de Camargo e Luciano. Minha produção é show, meu amigo. Minha produção é show! Tá de folga, né, Kaline? Kailane tava aqui agora há pouco, viu? Minha amiga Valdeci chegou por aí, o Cícero Edson. Tá lá em Granita, ele Soberg. Audiência total aqui, viu? Ô, Nininha. Ô, Shelly.

Maria Zuleide, que eu amo muito de coração. Outra pessoa que eu amo muito é a minha amiga Valdeci, lá em Santa Filomena, sua filha Aninha. A Aninha disse que hoje fez arroz, feijão, um frangozinho assado e uma abóborazinha, ó. Ei, seu Pedro me convidou pra ir comer um milhozinho assado lá na roça dele esses dias, viu? Espero que escolha o dia, mas venha. Ô, seu Pedro! Não é um convite não, meu amigo. É uma ordem. Oi, Mari, bom dia. Mário é Meri. Bom dia, bom dia, bom dia. Ô, seu Pedro, Deus abençoe ele souber todos os dias. Já sou aposentado, já trabalhei demais. Todo dia eu armo minha rede aí. Depois que eu faço minhas coisinhas, que eu acordo é 4 da manhã. Porque eu faço minhas coisinhas aí, eu pronto, armo minha rede lá. Debaixo do meu pé de caju, levo meu raidinho e aí pronto.

0: Jackson, tudo bom, meu irmão? 11 da manhã, 24 minutos, bloco comercial e a gente volta rapidinho.
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sucesso, essa daí foi pra minha amiga idosa. A Aninha, lá em Santa Filomena. Aí, e pra minha menina, ela tá parecendo uma menina. Valdeci! Vai curtir, Pablo? É, Aninha, já é idosa já.

0: engraçado de Bolocóvio. E a avó de Joyce. Aparecendo a menina, pá, toda bonitona,
1: feliz
0: viu?
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0: É, depressão. Ô, dona Chiquinha.

0: deu um cheiro, viu? É, Cícero disse que eu tenho que me defender sozinho, viu, Joyce? Aí, meu fofo. Domingo já chegou aí, já? Tá esperando aí? Quando ele passa, assistir a live, viu? Aí, a Elizabeth disse que tá na sofrência hoje, viu? Helênio Guerra! Helênio Guerra. Valeu, Valdeci, que Deus abençoe, viu, meu amor? Ó, daqui a pouco a gente vai voltar, viu, Aninha? Com as últimas. Tem essa daqui, ó, com Noda de Caju e Kátia de Troia. Tanto amor e pra viver eternamente. Essa daqui eu voltei lá em 1990, por aí.
1: Noda de Caju.
0: Acho que por aí, né? E aí, Nininha, o que é que tem por aí pra almoçar, hein? Tu tá chamando. É, Elizabeth, vamos, ué. Rapidinho, né, Elizabeth?
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0: Oi, Edneia, bom dia, meu amor. Oi, Daísa. A tua é de... Diz aí, Daísa, vai pra gente colocar uma das últimas. Não era de... Zé Vaqueiro, devolva-me.

0: Flávio Leandro, verdade. Vou colocar o poeta cantador Flávio Leandro. Eu vou colocar Cadê Se Lembra Coração, que eu acho perfeita demais essa música, viu? Ó, a gente vai voltar já já também com essa daqui, ó, pra Daísa. Oi, Leonice, bom dia. É, eu brincando, já almocei. Pô, eu tomei café agora, viu, Elizabeth? Para hoje organizou o café aqui pesado,
1: meu amigo. 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
0: Hoje ela acertou no café, porque tem dia.
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0: Marisa Leite. Amado Batista foi na seca, né?
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0: Vai ser uma das últimas também,
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0: Cadê? Essa daqui, ó. Uma das últimas. Já, já.

0: Vamos oferecer pra você, meu amigo Chico César. Vai ser das nossas últimas, viu? A gente volta já com as últimas.
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todos que nos acompanham através do nosso aplicativo no mundo inteiro. E para você que nos acompanha também através do mundo inteiro, na nossa live lá no TikTok. Obrigado a todos. Valeu, gente. A seguir tem o Jornal da Liberal em sua segunda edição, na apresentação de Chico César e Ana Paula Freitas. Valeu, gente. Que Deus nos abençoe. Beijos e abraços para todo mundo e para a mulher de seu Raimundo. E eu...

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0: Ser humano grandioso esse aqui, ó. Ser humano do tamanho do mundo. Obrigado, meu irmão. Deus te guie.
1: Eu te agradeço. Quando eu falei que Deus sabe o que faz, porque o povo cantando ficou mais bonito. Amor? Tá bom?

0: New Year's Eve.
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0: FM, agora meio-dia, mais 2 minutos.
1: 12 horas, 2 minutos.
0: Boa tarde, quinta-feira, 11 de junho de 2026. Começa agora pela Rádio Liberal FM, a segunda edição do Jornal da Liberal, numa apresentação de Chico César e Ana Paula Freitas. Boa tarde, Chico.
1: Boa tarde, Ana, e boa tarde a todos os ouvintes do Jornal da Liberal de toda a região do Araripe.
0: E vamos aos principais destaques desta edição.
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1: Governo define horário de expediente em jogos do Brasil na Copa.
0: 90% dos municípios já aderiram ao PDDE Equidade.
1: Acordo busca destravar obras paradas em educação e saúde.
0: Abono salarial, prazo para enviar dados ao E-Social termina no dia 20.
1: E no seu Honda 99 de hoje.
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0: DEP e Polícia Civil erradicam mais uma plantação de maconha no sertão de Pernambuco.
1: Polícia Militar captura foragido da justiça investigado por homicídio qualificado.
0: Homem é preso por embriaguez e direção perigosa durante festa junina.
1: Vítima de violência doméstica é socorrida e suspeito foge antes da chegada da polícia.
0: Mulher é conduzida à delegacia por descumprir prisão domiciliar.
1: Essas e outras a partir de agora no seu Jornal da Liberal, que começou e já está no ar.
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0: Ótima tarde, bem-vindos, bem-vindos ao nosso Jornal da Liberal em sua segunda edição com notícia, informação e um giro pela saúde, economia, política e muito mais. Você sabe que tem vez e voz, interage também com o nosso Jornal da Liberal em sua segunda edição.
1: E depois de você ouvir a apresentação dinâmica do Berg Dial no Manhã Liberal, estamos chegando com o nosso jornal em sua segunda edição para deixar você por dentro do que acontece no nosso país, no nosso estado e também na nossa região.
0: Olha, Chico César, hoje também, né, essa expectativa para a grande abertura da Copa do Mundo já 2026.
1: Verdade, Ana, e a expectativa é muito grande, não só por parte de nós aqui, vamos dizer, né? Mas de um Brasil como todo, especial para a estreia da seleção brasileira no próximo sábado. E daqui a pouquinho no nosso debate bola tem tudo sobre a seleção brasileira.
0: E olha, claro, a gente convida você para continuar sempre na nossa programação, né? Tem aí os flashes, as participações durante toda a programação da Libera FM, nesse giro de notícias esportivas também pela equipe aí do debate bola. A gente vai então pro nosso intervalo, Chico César. Já a gente volta com muita notícia, com muita informação e com muita participação também no Jornal da Liberal. Um abraço para você que tá chegando também na nossa programação.
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4: Libera FM agora, 12:09.
5: 12:09.
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5: Chegando com a nossa primeira, nessa tarde de hoje, falar sobre o governo que define horário de expediente em jogos do Brasil na Copa.
4: É, o Ministério da Gestão e da Inovação em Serviços Públicos publicou a portaria com orientações sobre o expediente nos dias de jogos da Seleção Brasileira de Futebol na Copa do Mundo 2026. As regras valem para servidores públicos, empregados públicos, contratados temporários, estagiários de órgãos e entidades da administração pública federal direta, autárquica e fundacional. De forma excepcional, os órgãos poderão flexibilizar o horário de trabalho nos dias das partidas. A autorização prevê saída antecipada dos agentes públicos conforme o horário do jogo. Segundo a portaria número 4.779, as horas não trabalhadas deverão ser compensadas entre os dias 3 de agosto e 30 de setembro de 2026.
5: E nos dias em que os jogos ocorrerem às 14 horas, a liberação poderá ocorrer a partir aí das 11 horas. Para partidas aí às 16 horas, a saída será autorizada a partir das 13 horas, das 13 às 17, e a partir das 14 horas às 18 horas. A partir das 15 horas e às 18 horas, aliás, e às 19 horas também, né? A partir das 16, sempre no horário de Brasília. Nos jogos marcados aí para as 21h30, poderão sair às 18h30 os servidores cujo expediente se encerre depois aí desse horário. Nas partidas às 22 horas, a liberação será a partir das 19 horas, para aqueles que têm aí jornada além desse horário. Para quem atua aí presencialmente fora do programa de gestão, a compensação de horas ocorrerá com antecipação ou extensa da jornada diária.
4: Já os participantes do programa em regime presencial ou de teletrabalho deverão cumprir integralmente as entregas previstas em seus planos de trabalho. Caso a compensação não seja feita, haverá desconto proporcional na remuneração. O limite de compensação é de até 2 horas diárias para servidores, empregados públicos e temporários e de 1 hora diária para estagiários. A portaria determina ainda que os órgãos sigam em funcionamento durante os jogos, caso o servidor prefira manter o expediente normal. Os dirigentes também devem assegurar a continuidade dos serviços essenciais.
5: Ana, só lembrando que esses 3 primeiros jogos do Brasil pela primeira fase, o primeiro jogo sábado, 19 horas, 7 horas da noite, o segundo jogo às 9h30 da noite e o terceiro jogo às 7 horas da noite. Então, os 3 jogos todos realizados à noite. Agora, se o Brasil se classificar, aí na segunda fase, aí é jogo mata-mata. Quem vencer continua na Copa e quem perder vem mais cedo para casa, né? E aí não tem horário definido ainda para a segunda fase.
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5: Agora a gente fala sobre o abono salarial, porque prazo para enviar dados ao E-Social termina dia 20.
4: Empregadores têm até o próximo dia 20 de junho para enviar ao E-Social as informações sobre os vínculos com os empregados do ano base 2024. Os dados serão processados para o pagamento do abono salarial desses trabalhadores, previstos para o dia 15 de outubro de 2026. A medida representa uma nova oportunidade para os empregadores que não encaminharam as informações dentro do prazo originalmente previstos. Para auxiliar os empregadores, o Ministério do Trabalho e Emprego disponibiliza um manual com orientações detalhadas para empresas privadas e órgãos públicos federais, estaduais e municipais sobre o envio correto das informações.
5: E para ter direito aí ao abono salarial, os trabalhadores devem estar cadastrados no PIS/PASEP há pelo menos 5 anos. Contados aí da data de primeiro vínculo, né, ter exercido também atividades remuneradas por pelo menos aí 30 dias consecutivos ou não, no ano base considerado aí para apuração, e ter recebido de empregadores que contribuem para o PIS ou para o PASEP remuneração mensal média de até R$ 2.766 no ano base 2024. Os pagamentos são feitos pela Caixa Econômica Federal e também pelo Banco do Brasil. Informações adicionais podem ser obtidas nos canais de atendimento do Ministério do Trabalho e Emprego pelo telefone 158 ou nas unidades das superintendências regionais do Trabalho e Emprego.
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5: Acordo busca destravar obras paradas em educação e saúde.
4: O Ministério da Educação firmou um acordo de cooperação técnica com o Ministério da Saúde, órgãos de controle e instituições do sistema de justiça para identificar e solucionar entraves que impedem a retomada de obras públicas paralisadas. A iniciativa prioriza empreendimentos das áreas de educação e saúde interrompidos por decisões judiciais ou administrativas.
5: E segundo o MEC, mais de 3.700 obras de educação já foram retomadas desde 2022 e mais de 700 foram concluídas. No entanto, cerca de 2.000 ainda permanecem sem andamento por causa de pendências judiciais e também administrativas. O acordo prevê o compartilhamento aí de informações, o monitoramento das obras e a atuação conjunta dos órgãos envolvidos para acelerar a solução desses problemas.
4: Lembrando que a medida integra a atuação do governo do Brasil para ampliar investimentos em infraestrutura por meio do novo PAC e fortalecer programas como o Pacto Nacional pela Retomada de Obras da Educação. A expectativa é garantir a conclusão de creches, escolas, unidades de ensino profissional e outros equipamentos públicos considerados estratégicos para a população.
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5: E Senado aprova piso salarial de R$ 13.600 a médicos e dentistas.
4: A Comissão de Assuntos Sociais do Senado aprovou em caráter terminativo o projeto de lei 1365/2022, de autoria da senadora Daniela Ribeiro, do PP da Paraíba, e relatoria de Fernando Dueire, do PSD de Pernambuco, que prevê a elevação do piso salarial nacional de médicos e cirurgiões dentistas de 3.636 para R$ 13.662 em jornadas de 20 horas semanais. A proposta também aumenta de 20% para 50% os adicionais de trabalho noturno e de horas extras. Assegura intervalo de descanso de 10 minutos a cada 90 minutos trabalhados. Determina que a chefia de serviços médicos e odontológicos seja exercida exclusivamente por profissionais das respectivas áreas e estabelece correção anual do piso conforme a inflação.
5: Se transformada em lei, a nova remuneração mínima valerá para profissionais aí dos setores público e privado. Para servidores estaduais, distritais e também municipais, o reajuste poderá seguir índice definido em legislação local. O projeto também prevê que o aumento das despesas de estados e municípios seja aí, né, financiado por transferências do Fundo Nacional de Saúde. Ao defender a aprovação aí da proposta, Fernando Dueire argumentou que o novo piso é necessário, não apenas por falta de reajuste nacional dos valores, mas na falta de efetividade da legislação atualmente em vigor.
4: Olha, segundo o relator, uma lei que é descumprida em escala nacional, de forma sistemática e impune, deixa de ser direito e torna-se promessa vazia. O senador também sustenta que a inexistência de patamar remuneratório mínimo claro e dotado de mecanismos de sanção cria incentivo estrutural para que empregadores comprimam custos por meio de arranjos contratuais atípicos, abrindo terreno para precarização, para doeire, né? A valorização da categoria também está associada à ampliação do acesso à saúde em regiões afastadas dos grandes centros urbanos, ao viabilizar o exercício da medicina nesses locais.
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5: Agora, 12 horas mais 17 minutos.
4: Meio-dia 17.
5: CCJ do Senado aprova a proposta de aposentadoria para agentes de saúde.
4: A Comissão de Constituição e Justiça do Senado aprovou nesta quarta-feira a proposta de emenda à Constituição 14/2021, que cria regras especiais de aposentadoria para agentes comunitários de saúde e agentes de combate às endemias. A proposta, considerada uma das principais reivindicações da categoria, segue agora para análise do plenário da Casa. O texto recebeu parecer favorável do relator senador Irajar, do PSD do Tocantins, e estabelece critérios próprios para a aposentadoria dos profissionais que atuam na linha de frente da atenção básica no Sistema Único de Saúde.
5: Em seu relatório, né, Irajar destacou que os agentes desempenham um papel estratégico na prevenção de doenças, no acompanhamento de famílias e também na vigilância epidemiológica em todo o país. Os agentes comunitários de saúde e os agentes, né, de combate às endemias exercem funções permanentes, territorializadas e também diretamente vinculadas à prevenção de doenças, ao acompanhamento aí de famílias, à vigilância epidemiológica e à capilaridade do SUS.
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5: E Banco de Boas Práticas na Proteção da Mulher aprovado na CDH.
4: É a Comissão de Direitos Humanos, né? CDH aprovou nesta quarta-feira a proposta da Câmara dos Deputados que cria o Banco Nacional de Boas Práticas na Prevenção e no Combate à Violência contra a Mulher. O Banco de Dados reunirá programas, projetos ou ações voltadas à prevenção e ao combate à violência contra a mulher. A matéria segue para análise em plenário, com requerimento para análise em regime de urgência.
5: E o PL 6.113 de 2023 teve relatório favorável da senadora Roberta Cioli, do Republicanos de Roraima. Pelo texto do deputado Duda Ramos, do Podemos de Roraima, o Banco Nacional de Boas Práticas na Prevenção e no Combate à Violência contra a Mulher será organizado e gerido pelo Poder Executivo. Para a relatora, o banco poderá contribuir para reunir, organizar e também valorizar experiências bem-sucedidas no enfrentamento à violência de gênero, no sentido aí de padronizar os dados e inspirar novas ações.
4: Isso facilitará não apenas a consulta e o intercâmbio de informações entre os entes federados, mas também o aproveitamento desses dados pela sociedade, pela academia e por cientistas de dados, o que abrirá espaço para estudos, diagnósticos, avaliações e soluções inovadoras possíveis de gerar benefícios concretos para a formulação e o aperfeiçoamento de políticas públicas de combate à violência de gênero, disse Roberta Alcioli.
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5: Agora, 12 horas 20 minutos.
4: Meio-dia e 20.
5: A pedofilia é crime hediondo e inafiançável, aprova CCJ.
4: A Comissão de Constituição e Justiça aprovou nesta quarta-feira 10, projeto que torna hediondos e inafiançáveis o crime de pedofilia e demais crimes sexuais cometidos contra vulneráveis em geral. A matéria segue com requerimento de urgência para análise do plenário. Projeto de lei 3.158/2025 altera a lei dos crimes hediondos a fim de tornar hediondos os crimes de corrupção de menores, satisfação de lascívia, ou seja, a prática de atos libidinosos mediante a presença de criança ou adolescente, divulgação de cena de estupro de vulnerável ou pornografia, além de crimes do Estatuto da Criança e do Adolescente ligados ao tráfico internacional de crianças e à pornografia infantil.
5: Também modifica o Código de Processo Penal, o Decreto-Lei 3.689 de 1941. Para tornar os mesmos crimes inafiançáveis. E o projeto da deputada Laura Carneiro, do PSD do Rio de Janeiro, recebeu, né, voto favorável da relatora, senadora Elisiane Gama, do PSD do Maranhão. O senador, né, Ververton, do PDT do Maranhão, salientou que apresentou aí projeto correlato ao PL 4.600 de 2024 e pediu que seja pensado aí ao PL, né, 3.158 de 2023 em plenário. E segundo a relatora, a proposta corrige lacunas da legislação, reforça a proteção integral de crianças e adolescentes e responde a novas formas de exploração infanto-juvenil, inclusive no ambiente digital.
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4: Agora meio-dia e 22 minutos.
5: 12 horas e 22 minutos.
4: Tem o nosso intervalo e a gente volta já com muito mais informações.
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2: Libera FM agora, 12:30.
3: 12:30.
2: A gente agradece o carinho e a audiência, os nossos ouvintes, sempre na companhia do Jornal da Liberal. Pessoal no restaurante lanchonete Flor de Mandacaru, Chico.
3: Flor de Mandacaru.
2: É, passando aqui em Alto Bom Som, diz que a camisa é verde, Chico, né? Já nesse clima de Copa do Mundo. Copa do Mundo. O Brasil é verde, amarelo, azul, branco. Você vestir, você tá no ritmo, viu, Chico César?
3: Também tem essa, né? Porque o Brasil é verde, amarelo e azul e branco,
2: mas
3: né?
2: O pessoal que tava lá,
3: né? Da bandeira, mas
2: já aguardando o almoço, disse que não tinha nada a ver com isso, não. Disse que era porque é palmeirense.
3: Que é isso, Braz? Eu também acho que é palmeirense mesmo.
2: É, né?
3: O Braz é palmeirense. Quem foi que falou? Foi quem tava lá
2: na hora do almoço? Eu acabei esquecendo de perguntar o nome da pessoa, viu?
3: Não, mas
2: tinha
3: verdade.
2: O pessoal que tava lá almoçando, disse, olha, ele disse, eu sou flamenguista. Não, você é palmeirense.
3: Eu não vi ele com a camisa do Flamengo, só com a camisa do Palmeiras, como é que ele é flamenguista?
2: Então tá feito, viu, Braz, né? Não tem como fazer aí essa correção. Não sei o que é pior pra mim, né? Se é dizer que ele é flamenguista ou se ele é palmeirense, viu, Chico César?
3: É, pior é dizer que ele é flamenguista. Ah,
2: então tá certo. Você é quem disse. Tá feito, então. Tá
3: não, mas o Braz é flamenguista, viu?
2: Abraço, meu amigo Braz, também. A sua esposa, né?
3: Qual é o nome dela?
2: Ai, meu Deus,
3: se eu não me engano, ela é lá de Afrânio, viu? Ela é lá de Afrânio, porque a gente falou aqui essa semana, né, sobre a falta d'água lá, que teve até uma moradora que foi enfrentar com pés a lavar os cabelos lá, não foi?
2: Verdade.
3: E ela mandou pra mim também uns relatos de lá de Afrânio, que o pessoal realmente tem mês aí que passa realmente sem ter água nas torneiras de jeito nenhum do povo. Passa de mês, aliás.
2: Muito complicado, né? A Carmelita, né? Um abraço pra ela. Obrigada, Carmelita. Um abraço pra você também. O pessoal que tá lá almoçando, mas ouvindo o Jornal da Liberal. Fala em almoço, quero mandar um abraço também pra minha tia Hélia, né? O tia Heraldo.
3: Lá em Pubi, né?
2: Não, Trindade, né? Na marmitaria, né? O pessoal ali próximo ao açougue público. Estão lá sempre ouvindo também o Jornal da Liberal. Na verdade, a programação inteira, né? Ela chega cedinho ainda na madrugada para preparar as comidas. Mas olhando o rádio, né? Fica ligado. Só não deixa mesmo quando sai, porque enfim, né? Tem que desligar a energia para não correr isso. Mas o rádio fica sempre lá na tomada ligado, né, plugado aqui na Libera FM. Um abraço para todo mundo. A Vanessa, que fez aniversário no sábado, Deus abençoe, saúde e paz. Hoje é aniversário de Cláudia também, né? Que Deus traga ricas bênçãos de saúde a cada um dos ouvintes que estão sempre com a gente aqui na companhia do Jornal da Liberal.
3: Pois aí, tem gente com a gente aí ligado aqui no nosso jornal em sua segunda edição.
2: Chico, não posso esquecer, sabe de quem?
3: De
2: mandar um abraço pro Renato Baiano, né? Tá chegando as comemorações juninas. Eu quero saber se o milho e o feijão que ele plantou lá no Muturo, como você fazia a graça, eu quero saber se já deu mesmo um retorno.
3: E o pior que o Monturo é no quintal de casa, viu?
2: Fez. Eu não acredito, né? Você já comeu o baião de dois?
3: Não, de lá não.
2: De lá não,
3: não,
2: né?
3: Não, sou doido.
2: Ó, Renato Baiano, se fizer a canjica, a pomé também não leva pro Chico César,
3: também
2: não, tá
3: quer
2: bem,
3: não? Não quer não, né, guri?
2: Só faz a graça com você. Tem ouvinte aqui deixando recado também, mensagem. Vamos ver quem tá com a gente para participar? Boa tarde, os nossos ouvintes. Seja bem-vindo ao Jornal da Liberal. Boa tarde.
4: Boa tarde, Ana Paula. Sou Valdelício. Manda um alô para mim e meu esposo José, aqui em Pubi. Aqui na Vila Poço Verde.
5: Boa tarde, minha amiga Ana Paula. Boa tarde, meu amigo Chico César. Estamos aqui ligado no Jornal da Liberal.
6: Olá, boa tarde, Chico César e Ana Paula. Aqui é Neguinho do Sítio Fortuna. Estou ouvindo aqui o Jornal, segunda edição. Aqui, amanheceu o Garoano, dia muito agradável. E que bom, estamos aí ouvindo o programa seu de diário, todo dia a gente está ouvindo. E, Chico César, hoje começa a Copa do Mundo, né? O jogo de 4 horas, né? Eu já vou assistir. E nossa seleção joga no sábado, né? 7 da noite. Eu não estou com muita esperança, não, mas vamos na fé, né? Nós somos brasileiros, nós temos que ter fé. Vamos torcer para nossa seleção. Um abraço e bom trabalho. Valeu!
3: É verdade, é verdade. Começa hoje, 4 da tarde, tem o jogo entre México e África do Sul, já o primeiro jogo aí, válido aí pelo início, né, da competição 2026.
2: Tem mais gente, né? Tá almoçando aí, mais ligado no Jornal da Liberal. Cícero, lá de São Paulo, um abraço para você, Cícero. Obrigada também pelo carinho, pela sintonia.

0: Sintonia, né? Os amigos que também estão com a gente aqui. Ana e Chico também estão ouvindo o Jornal da Liberal, Zé Moreno, Sítio Lagoa de Dentro, em Bodocó. Um abraço para todos vocês. Muito obrigado mesmo pelo carinho, né? E por participar aqui do nosso Jornal da Liberal em sua primeira e segunda edição. Amiga Francisca da Paz está com a gente também, está lá na escuta do nosso jornalismo.
1: É, Francisca da Paz é vascaína, né? Está aí ligada no nosso jornal em sua segunda edição. Manda um abração para o Valmir, na Honório Motopeças também, ouvindo aqui o nosso jornal, e o Galego de João Siqueira aí na sua funilaria.
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1: E a gente segue a deixar você muito bem informado, Ana. E a INSS suspende novas convocações para revisão aí do BPC e remaneja aí servidores para conter fila.
0: É, o INSS remanejou 10% do quadro de servidores da área de reabilitação profissional para atender a fila de pedidos iniciais e alterou o ritmo do pente fino do benefício de prestação continuada. Com isso, foram suspensas novas convocações para perícias de revisão do benefício assistencial. A medida pretende atender a fila de pedidos por BPC, que hoje representam 30% do total de requerimentos à espera de resposta. A demanda acumulada do INSS representa hoje um dos principais problemas do governo do presidente Lula, que tenta a reeleição.
1: E do estoque aí de 2,191 milhões de solicitações de maio, cerca de 657,3 mil são do BPC, com remanejamento aí de servidores para o atendimento das demandas iniciais, novas convocações de revisão que ficam aí paralisadas. As cerca aí de 280 mil perícias agendadas para este ano, no entanto, serão realizadas. O BPC é um benefício assistencial pago aí a pessoas acima de 65 anos ou com deficiência que façam parte aí de famílias em vulnerabilidade social. O valor é de um salário mínimo. Portaria de 26 de maio abriu prazo para transferência voluntária de servidores da área de reabilitação profissional para o serviço social.
0: A meta era reorganizar o trabalho de 80 funcionários públicos com perfil para atendimento remoto, ou que já fizessem parte do programa de gerenciamento de benefícios, que paga bônus para análise de requerimentos, mas apenas 64 se inscreveram. Segundo a portaria, durante o período de remanejamento, haverá redução no atendimento, a reabilitação e possibilidade de permanência definitiva dos servidores na área de serviço social ligada à concessão do BPC. A alteração valerá por 90 dias.
1: A reabilitação é um serviço destinado a profissionais incapacitados ou com deficiência para em recessão aí no mercado de trabalho. Em nota, o INSS afirma que não irá parar, né, temporariamente as revisões, mas haverá suspensão das novas convocações do pente fino do BPC por deficiência. Segurados que já foram convocados poderão fazer seus agendamentos por meio da central aí 135 ou do aplicativo ou site Meu INSS.
0: O segurado convocado pelo pente fino é informado por mensagem de SMS, notificação no Meu INSS, 7 dias antes da data do agendamento. O governo, né, com perfil verificado, envia mensagens via WhatsApp para que compareça à agência. Segundo o órgão, a convocação para revisão não ocorre apenas nos casos em que é necessário fazer perícia médica. O INSS também convoca os beneficiários que precisam fazer o processo de reavaliação social por SMS, Meu INSS e notificação bancária no pagamento do benefício. Lembrando, Chico, não é para pedir nenhum dado, é somente um informe dizendo você precisa comparecer à agência do INSS para revisão do seu benefício. E aí vem o nome da pessoa, né, portadora ali de deficiência que tem o BPC, que deve comparecer para fazer, lembrando, a perícia. Em caso de não cumprimento, a pessoa pode ter o benefício inicialmente suspenso e, se for reincidente, pode ter o benefício cancelado.
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1: Vamos falar agora sobre o Butantan, que mantém estudos sobre vacina da dengue em idosos.
0: O Instituto Butantan reiterou que manterá em andamento o estudo clínico sobre a vacina contra a dengue, conduzido desde janeiro em 4 centros de pesquisa na região sul do país. A informação já havia sido levantada na segunda-feira durante a entrevista coletiva do ministro da Saúde, Alexandre Padilha, que anunciou a suspensão da imunização com a vacina produzida pelo Instituto. Né? Lembrando que o estudo clínico pretende investigar como populações que não tiveram contato com a dengue reagem à vacinação, com foco nos idosos, avaliando a segurança e comparando a resposta imunológica por meio de testes laboratoriais.
1: Um dos objetivos é entender, né, se a produção de anticorpos dos participantes idosos é semelhante ao do grupo adulto, alvo de estudos anteriores com o imunizante. A região sul do país foi escolhida pela baixa incidência da doença. A maior parte das vagas para voluntários é para pessoas entre 60 e 79 anos. Os testes clínicos serão realizados ao longo aí de um ano em Porto Alegre e Pelotas, no Rio Grande do Sul, e também em Curitiba. O imunizante teve suspensão de sua aplicação na população para estudo de casos pontuais em que houve reações adversas graves com dois óbitos.
0: A gente tem de entender a natureza dessa investigação. A vacinação poderá ser retomada? Isso depende desse processo de discussão. A gente é confiante que a vacina é uma importante arma no combate à dengue e devemos basear essa retomada em dados muito rigorosos e criteriosos e em metodologia científica, declarou o médico Esper Calas, diretor do Instituto Butantan, a uma agência de notícias lá na cidade paulista.
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1: Agora a gente fala sobre a concessão da Compesa, que vai atrair 20 bilhões de reais privados para água e esgoto.
0: O processo de transição da concessão parcial dos serviços da Companhia Pernambucana de Saneamento Compesa deve ser concluído entre o final de setembro e início de outubro. A informação foi detalhada nessa quarta-feira pelo presidente da empresa, Douglas Nóbrega, em uma entrevista. O novo modelo repassa a operação da distribuição de água e o tratamento de esgoto para a iniciativa privada pelos próximos 35 anos. A Compesa continua pública, continua com todo o quadro preservado.
1: A Compesa continua responsável pela captação, né, tratamento e produção da água e vai entregar para que as concessionárias façam a distribuição à população e trabalhem na ampliação aí da rede de esgoto, afirma Douglas Nóbrega. Atualmente, Pernambuco registra cerca de 80% de cobertura de água, índice que inclui regiões sob regime de rodízio severo, e apenas 32% de esgotamento sanitário. O objetivo da concessão é atingir as metas estabelecidas pelo marco legal do saneamento até 2033, que exigem 99% de atendimento de água e 90% de coleta e tratamento de esgoto.
0: Olha, para sanar o déficit, o plano prevê 30 bilhões de reais em investimentos, 10 bilhões do Estado e da Compesa até 2030 na produção de água e 20 bilhões nas concessionárias privadas. O prazo é o período de concessão de 35 anos, mas tem por obrigação contratual em torno de 60% pelo menos desse dinheiro ser investido nos próximos 5 anos. A meta de todo mundo é avançar nisso até 2033, afirma Douglas Nóbrega.
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0: Meio-dia e 42 minutos.
1: Repita a hora certa, 12h42.
0: Tem intervalo e a gente volta já.
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6: Liberal agora meio-dia e 48 minutos.
7: 12:48.
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7: E chega o Ronda de hoje, Pepe e Polícia Civil erradicam mais de um, aliás, erradicam mais uma plantação de maconha em Cabrobó, mais de 38 mil pés.
6: Dando continuidade às ações de combate ao tráfico de drogas no sertão pernambucano, o BEP, Batalhão Especializado de Policiamento do Interior, e a Polícia Civil erradicaram mais uma plantação de maconha em Cabrobó nessa quarta-feira, com 38.400 pés da droga.
7: A operação aconteceu durante o turno da manhã, no assentamento Salãozinho, onde os policiais também apreenderam aí uma espingarda de calibre 38 e ninguém foi preso durante a ação. Os pés foram, né, cortados e incinerados no local, sendo separada aí uma pequena amostra para a confecção aí do boletim de ocorrência na Delegacia de Polícia Civil de Cabrobó. A arma também foi levada para a unidade policial.
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7: Polícia Civil captura foragido da justiça investigado por homicídio qualificado.
6: A Polícia Civil de Pernambuco, por meio da 21ª circunscrição policial de Cabrobó, cumpriu na manhã dessa quinta-feira um mandato de prisão preventiva contra um indivíduo investigado pela prática de homicídio qualificado com ordem judicial expedida pela Justiça do Estado da Paraíba. A prisão foi resultado de um trabalho investigativo realizado pela equipe da Delegacia de Cabrobó, que contou com a troca de informações e apoio dos setores de inteligência da Polícia Civil da Paraíba.
7: E a partir das informações obtidas, os policiais iniciaram o monitoramento, né, dos possíveis locais utilizados pelo foragido. Durante cerca de um mês, foram realizadas diligências, levantamentos de campo, vigilância e cruzamento de informações com o objetivo de localizar o investigado e dar cumprimento aí à ordem judicial. Na manhã desta quinta-feira, após campanha e acompanhamento tático, os policiais identificaram a movimentação do suspeito e efetuaram aí sua captura sem intercorrência.
6: Lembrando que após os procedimentos legais, o preso foi encaminhado à unidade policial competente, onde ficou à disposição do Poder Judiciário para as providências cabíveis. Segundo a Polícia Civil, a ação demonstra a importância do trabalho integrado entre as forças de segurança e reforça o compromisso da instituição na localização e captura de foragidos da justiça.
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7: Homem é preso por embriaguez e direção perigosa durante festa junina.
6: Um homem foi autuado em flagrante na noite da quarta-feira após realizar manobras perigosas e admitir ter consumido bebida alcoólica na Vila Brinchel, em Araripina, no sertão de Pernambuco. O caso aconteceu por volta das 21 horas em uma área próxima a um evento junino. Segundo o boletim policial, uma guarnição realizava o policiamento ostensivo na festa quando avistou um veículo vermelho transitando em velocidade incompatível com a segurança da via.
7: E ao acessar uma rua vicinal adjacente ao evento, o motorista realizou uma manobra brusca e chegou a cantar pneu. A conduta gerou aí risco iminente para frequentadores, também para comerciantes e pedestres que circulavam pelo espaço festivo. Os policiais interceptaram o automóvel que transportava 3 ocupantes. O condutor, que também é proprietário do carro, apresentava fala alterada durante a abordagem. Ele confessou espontaneamente aos policiais que havia ingerido aí bebidas alcoólicas em um sítio na região de Araripina antes de assumir a direção perigosa.
6: Lembrando que diante das evidências e do risco gerado à segurança pública, o homem foi detido e conduzido à Delegacia de Polícia Civil de Araripina para os procedimentos legais. A polícia informou que a ação ocorreu de forma pacífica, sem a necessidade do uso de algemas ou força física, preservando a integridade do envolvido. A ocorrência foi encerrada com a lavratura do auto de prisão em flagrante delito.
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7: Vítima de violência doméstica é socorrida e suspeito foge antes da chegada da polícia.
6: Uma mulher foi vítima de agressão em um caso de violência doméstica registrado em Ipubi. Segundo a polícia militar, o efetivo foi acionado para verificar a ocorrência, mas ao chegar ao local constatou que a vítima já havia sido encaminhada ao hospital municipal para receber atendimento médico.
7: Os policiais realizaram buscas na tentativa de localizar o suspeito, que havia fugido aí antes da chegada da equipe. Apesar das diligências, ele não foi encontrado. A vítima foi conduzida à delegacia para registrar a ocorrência e formalizar a denúncia. E o caso está sendo investigado pelas autoridades competentes.
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7: A última do Ronda de hoje. Mulher é conduzida à delegacia por descumprir prisão domiciliar.
6: Uma mulher foi conduzida à delegacia em Ipubi após ser flagrada descumprindo uma determinação judicial de prisão domiciliar. Segundo informações repassadas à polícia militar por moradores da cidade, a acusada estaria circulando pelas ruas do município e frequentando estabelecimentos comerciais durante período noturno, contrariando as condições impostas pela justiça. Diante da constatação da irregularidade, os policiais realizaram a condução da envolvida para a adoção das medidas legais cabíveis. O caso foi registrado como descumprimento de medida judicial.
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6: Na Liberal FM, agora meio-dia, mais 53 minutos.
7: 12h53.
6: E mais informações amanhã na nossa primeira edição em um giro policial também no nosso Jornal da Liberal. Para finalizar, a gente deixou aqui um espacinho maior, Chico, já que hoje,
7: verdade.
6: Né, nessa expectativa, seleção, né, para a Copa do Mundo.
7: E hoje nós vamos ter aí o nosso debate, né?
6: É, não, porque hoje
7: volta
6: vocês vão descansar para poder, 2h30, tá de prontidão aí para assistir tudo, né,
7: é
6: acompanhar
7: verdade.
6: Os jogos, né, iniciais, a abertura, né, oficialmente festiva e depois o jogo de inauguração, digamos assim, para a abertura da Copa do Mundo 2026. O Gaguinho de Santa Cruz está na sintonia, continua com a gente junto com a Marilene, tem alguns ouvintes também deixando o recado e a gente confere no Jornal Liberal.
8: Boa tarde, Ana Paula, Chico César, aqui é a Conceita Serra do Mundo. Estou escuta do jornal. Sou ouvinte. É, aqui na Serra do Mundo também está chovendo, viu?
9: Boa tarde, Chico César, socorro do Sul de Carrapeixo. Peço a Deus que o Brasil ganhe, viu? Que eu sempre torço por aí. Que Deus abençoe. Tenha boa tarde.
6: Boa tarde para você. Chuvinha, Serra do Mulungu, Chico.
7: É chovendo lá, né? Hoje não choveu aqui não, né, Ana?
6: Não, só um clima que estava agradável, mas agora o sol já está, né, bem disposto.
7: Está forte.
6: Né? Francisca Serra da Inveja está com a gente. Obrigado pelo carinho. Estamos na escuta também do jornal aqui no Sítio Queimada, Santa Cruz da Venerada. Um abraço para toda a família. Né? Bebê do Tucano também está com a gente. Uma ótima tarde. Alan, lá do Moraes. O amigo José também está com a gente, né, lá de Bodocó. Tem mais ouvintes aqui, alguns que participam. Amaro, um abraço. Um abraço para ele também, para todos os ouvintes que diariamente, Chico, deixa o recado ou não aqui no nosso Jornal da Liberal. Aproveitar e mandar um abraço para os meus amigos, né, João, né, que é o João Seco, João Molhado, João Enxuto, você já sabe, né, Chico, da graça. E o pior, viu, tudo palmeirense, Chico César.
7: É, o errado é esse, né? Esse é o errado, né?
6: Um abraço para eles, obrigado pelo carinho, abraçar também as esposas, né, a dona Toninha Seca e a Zefinha. Também Toninha abraçar, Seca. É, Toninha Seca, né, é a turma toda, Chico, é assim, ó, Maria, um abraço para você também, a Zefinha tá com a gente.
7: Seco, Molhado, Enxuto.
6: É, tudo na graça. Francisca, né, dona Chiquinha, como é conhecida, um abraço para ela também. Aparecida, né, e o Luiz, lá na Bonita, minha amiga Regiane e o João Pedro, no sítio Pajeú, já em Pubi, a minha amiga Evanina, né, falar do Pajeú, né, que trabalha com a gente, também o Genival, a sua sogra, dona Antônia, e aí quando eu falo nelas, né, eu lembro do inverso, que é a família aí do Daniel Ramos, né, também do nosso amigo, que é a sua esposa, é a Antônia, a filha Antonella, mas a sogra é dona Evani, é o inverso. Pessoal lá nos Pebas, também é Ipubi, pessoal do sítio Retiro, da Bonita, pessoal no bairro Santo Antônio, em Oricuri, no sítio Tamburil, também em Oricuri, feitoria lá em Bodocó, todos que celebram aí o padroeiro Santo Antônio, viu, Chico César? Já participou de alguma das trezenas?
7: Sim, foi em duas noites.
6: Muito bem, foi, né? Foi duas noites. Tá participativo. Então,
7: sim, sempre.
6: Bairro Santo Antônio?
7: Santo Antônio, bairro Santo Antônio. Manda um abraço aí para o nosso amigo Antônio Venâncio, né? Nosso amigo Amâncio, né? Antônio Anu. E Antônio Venâncio também, sabe onde? Antônio Venâncio? Ali no bairro Nossa Senhora do Carmo, viu? Antônio Venâncio e também o Antônio Amâncio. Que coisa boa, né? A gente manda um abração para os Antônio, viu?
6: Olha, e para Chico César fechar, teve um ouvinte que participou hoje pela manhã do Jornal da Liberal. Foi no finalzinho, não deu para a gente trazer o áudio dele, mas a gente aproveita para trazer, né, esse carinho também dos ouvintes aqui no Jornal da Liberal.
10: Eu sou Cristóvão aqui do ESU, presidente da Associação de Apicultores e Agricultores do Sítio Limpaba. Um alô a todo o pessoal. É chuense. Bom dia, estou ouvindo esse belo jornal. Mas como diz a história, vocês não são uma dupla sertaneja, mas tem uma voz de ouro.
7: Aí o cabo fica sem graça, né?
6: É, mas valeu, obrigada, né, pelo carinho aí, ele todos os nossos nome, ouvintes. Ele disse não, mas eu não decorei o nome não, viu, Chico?
7: Passa aí novamente.
10: Eu sou Cristóvão aqui do Escupinha.
6: Cristóvão, né? Um abraço.
7: É da Associação de Apicultores, né?
6: Pessoal lá em Exu, né? Mas estão aí ouvindo o nosso Jornal da Liberal. Muito obrigada mesmo pelo carinho, pela audiência. Tem mais ouvinte, boa tarde.
11: Tiro da Bonita, pessoal do bairro Santo Antônio e Uricuri.
12: Alô, Chico Sérgio, na Paula, que é Ceará, sei que é o time, não perdi no seu jornal. Eu lembro Chico Sérgio jogando bola com o antigo Ramalá. Chico Sérgio, o Ramalá ainda existe?
7: Não existe mais não, hein? É verdade, não existe não, tá certo? Mas, com certeza, a gente jogou bastante aí no Ramalate na época como jogador profissional. Mas tem mais gente aí com a gente, né?
6: Tem muitas pessoas que participam, Chico, né? A gente está chegando no finalzinho do nosso horário, mas eu quero mandar um abraço para minha amiga Regivânia, está sempre ouvindo aí o Jornal da Liberal. Vânia, um abraço para você, toda a sua família, pessoal, lá de Cipaúba, Caldeirão do Mestre, né? Que estão sempre aí na companhia também do Jornal da Liberal em sua primeira e também em sua segunda edição. Muito obrigado mesmo pelo carinho e pela audiência.
7: Eu vou mandar um abraço aí para o nosso amigo Dedelino dos Teclados, Dedé, também Antônio, né? O nosso amigo Tony, aqui próximo ao casarão, antigo casarão, sempre ouvindo também a nossa programação. Está ele, né, Expedito, né, o tio aí, Tidito, né, da Samara, de Lidiane Samara, nosso amigo Expedito. A nossa amiga Maria Helena, né, Maria Helena aí do nosso amigo Beto da CELP e o Padim, viu?
6: Eles é alto em bom som. Quem não quer escutar, acaba escutando a Rádio Liberal.
7: De todo jeito, isso é bom por isso, né?
6: E o pior que fica disputando. Agora tem ele, aí vem o Braz, que é mais na frente na lanchonete. Tem mais uma casa à frente, que ainda não descobri o nome do morador. Mas quando passa, o som tá bom e fica repercutindo. Você vai encerrando, vai ficando baixinho, já começa o próximo.
7: E o bom quando você vem de casa, já vem ouvindo tudo isso, né?
6: Parece que tá interligado, né? Como se fosse um carro então, de som interligado.
7: Ou então ele só liga só na hora que você vai passar para poder.
6: Eu acho que sim, viu, Chico? Brincadeira. Mas um abraço para todos. Obrigado mesmo. Ao meio-dia 59. Nova final da nossa edição.
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7: E assim chegamos ao final da segunda edição do Jornal da Liberal, dessa quinta-feira, 11 de junho, pela 99,5 Rádio Liberal FM.
6: Sede Pubirro, da Matriz, número 50, primeiro andar no centro.
7: Sucursal em Ouriguri, Avenida Fernando Bezerra, 419, primeiro andar centro.
6: Uma produção do Departamento de Jornalismo da Liberal FM.
7: Com direção-geral de Neto Rodrigues.
6: Direção de programação, doutora Lorena Kelly.
7: Amanhã, às 7h30 da manhã, você acompanha o Jornal da Liberal em sua primeira edição.
6: Ao meio-dia estaremos de volta, vai ter Jornal da Liberal em sua segunda edição.
7: Apresentação de Ana Paula Freitas.
6: E também do Chico César.
7: Na sequência vem aí o Baú da Liberal, excepcionalmente.
6: Obrigado a todos pela sintonia. Uma ótima tarde, um forte abraço e a gente se encontra amanhã, se Deus
7: amanhã,
6: quiser.
7: Amanhã, se Deus quiser, amanhã, com certeza, na nossa programação.
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0: Mora de São Paulo? Prazer imenso, imenso, estarmos juntos aqui nessa festa maravilhosa. Agradeço do fundo do meu coração o carinho e a presença de todos vocês. Obrigada.
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1: 2 e 2.
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1: Boa tarde, meus amores, uma ótima tarde pra vocês. O Conexão Liberal tá no ar e a partir de agora eu, Nayara do Carmo, te faço companhia aqui pela melhor frequência 99,5, a rádio da região do Araripe, Liberal FM, já abraçando você que tá na sintonia, que tá em casa, que tá no trabalho, que tá viajando, mas que sempre tá acompanhando a gente com seu radinho através do aplicativo. Meu muito obrigada desde já e te convido a passar essa tarde juntinho comigo hoje, que é quinta-feira, dia 11 de junho de 2026. Muita música boa vai rolar, informação, mundo dos famosos. Hoje vai ter assunto pra gente conversar, viu? Porque tem uma atração que foi contratada para o São João de 2026 e tá gerando uma polêmica tremenda, viu? Eu vou querer a opinião de vocês. O que é que vocês acham dessa atração? Se ela realmente deveria ter sido contratada, que era melhor ter escolhido outra pessoa, outra artista para se apresentar. Tá curioso? Eu conto já pra você isso e muito mais, porque agora a gente começa ao som dele, Léo Magalhães. Muito boa tarde.

0: Cultura FM, agora 2h20. Você curtiu o som de Zé Vaqueiro, Menino Bobo. Teve também Zé Neto e Cristiano, Diz Pra Ela, Vivendo Aqui no Mato, no início do nosso Conexão Liberal. E é claro que já tem a participação do ouvinte. Boa tarde.
1: Boa tarde, Nayara. É sua amiga Ciana.
0: Oi, Ciana. Princípio,
1: mandou um alô para meu pai, Chico Franga, minha filha Graziele, para Hélio em Pubi, Amara em Bodocó, Gilvanilce e família Sítio Turno, Heraldo na Serra da Matinha, Pinto na Pitombeira, para todos meus amigos e amigas, para o prefeito, doutor Otávio, sua esposa e sua secretária, e para você, que é uma ótima locutora, e a música de Eduardo Costa, uma bem bonita, Nayara.
0: Tá certo, minha linda. Um abraço para você, o Francisco Elias, lá do Riacho do Meio, em Bodocó. Mandando um alô para sua amiga do Lopes 2, as suas amigas, na verdade. A Miriam, Toinha, Márcia, Eliana e também a Célia, lá em Cipaúba. Tem mensagem de áudio chegando?
2: Boa tarde, Mayara. Gente boa, Mário da Rádio Liberal. Passa um forrozinho para nós curtindo de Ronzinho do Exu. Boa tarde para nossa amiga Cícero do Sítio Manu, em Parqueuda, lá em Santa Cruz. Para nossa amiga Júlia do Sítio de Burana, Pinto do Balanço da Pitambeira, Santa Embuné em Cacimba Nova, Marlene no Sítio Sete também. Antônio Boneca, Cacimba Nova, Ceará, no Cito Altinho, o Heraldo, na Serra da Matinha, Ciana também, no Cito Bom Princípio, também em Bodocó, a Francisca e seus pais aqui, no Cito Meleiro também, alô, né, Cido Alvão também, alô, nosso amigo Chapolinho Coratá, seus amantes, está agora dentro, uma boa tarde para todo mundo.
0: Uma ótima tarde para você, Amaro. Daqui a pouquinho vai ter mais participação do ouvinte. E é claro que eu quero que você me responda também, porque agora vem a bendita pergunta. Você acha que o Roberto Carlos, o cantor Roberto Carlos, combina com o São João? Me conta, viu? Eu quero saber. Você acha que o cantor Roberto Carlos ali em uma festa de São João combina ou não combina? Você iria assistir? Me conta através do Libzap 879-9600-5000.
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0: Ave Maria. Que música maravilhosa, antiga essa.
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2: Eduardo Costa, linda, linda. Teve também Marília Mendonça. Foi por conveniência aqui na Liberal FM. Tem participação dos nossos ouvintes. Boa tarde.
3: Boa tarde, Nayara. É Zuleide aqui do sítio Meleiro. Passa a música pra mim, eu vi com mala sem alça. Ofereço pra minha esposa, Ailton, pra meus filhos, pra meu pai, minha mãe, sítio Lagoinha, sítio Isabel. Ofereço pra toda a minha família. Eu acho que Roberto Carlos combina sim com São João. Combina com tudo, combina dia do namorado. Eu adoro a música dele, de Roberto Carlos. Então, boa tarde, Nayara. Você é uma locutora maravilhosa.
2: Muito obrigada, minha linda. Um abraço pra você, Zuleide. Ó, a opinião da Zuleide é que Roberto Carlos combina com tudo. Combina com São João, com o dia dos namorados. Realmente, o dia dos namorados combina, que ele é um cantor mais romântico, as músicas dele são mais românticas. E ó, meu amigo Raimundo Marcos lá no sítio Jacu, em Bodocó, pediu música do Flávio Leandro, oferecendo a todo mundo que tá curtindo o programa, também pra Gazin e a família lá na Serra do Brejo. Já a opinião dele é diferente sobre esse assunto do Roberto Carlos no São João. Pra ele, Roberto Carlos não tem nada a ver com São João. E por que que eu fiz essa pergunta? Bora lá, deixa eu explicar pra vocês, por conta que pela primeira vez no São João de Caruaru, o Roberto Carlos vai se apresentar, viu? Vai se apresentar amanhã, sexta-feira, dia 12. E diferente de muitos artistas, ele não permitiu que o show fosse transmitido em nenhum canal, nenhum veículo, nenhuma plataforma, segundo a prefeitura da cidade. Porque, como vocês sabem, normalmente quando tem festa assim, é transmitido por algum meio, Instagram, YouTube, sempre tem alguma coisa, um TikTok. Hoje em dia eu consigo ver também muitas vezes o pessoal transmitindo shows através do TikTok, mas o rei Roberto Carlos não permitiu essa transmissão, viu? Ó, essa apresentação vai acontecer no pátio de eventos Luiz Gonzaga, na capital do forró, gente. É bem comum que seja transmitido, mas não vai ser, pelo menos, o do Roberto Carlos. E ó, para o pessoal da imprensa, para vocês terem noção, ai, é muito legal ser da imprensa, vai lá, fala com os cantores e tudo mais, mas não tem essa facilidade toda não, viu? A produção do artista determinou que o acesso às áreas credenciadas de imprensa só será permitido para profissionais credenciados que estejam portando equipamentos profissionais de captação de imagem, ou seja, câmeras fotográficas. E além disso, as fotos e vídeos serão permitidos apenas durante a primeira e a última música do show, e a utilização de drones é proibida. E as restrições se limitam, é claro, apenas para os profissionais de imprensa. O público está lá curtindo o show, vai permanecer livre para fazer registros a qualquer momento, claro, nas áreas delimitadas para a audiência no pátio de eventos. Já os profissionais que não estiverem portando equipamentos, o acesso à área de imprensa só vai ser possível a partir das 10 horas da noite, que é após o show do Roberto Carlos, que vai dar início ao show do Batista Lima, gente. Mas, ó, diferente, viu? Primeira vez do Roberto Carlos no São João de Caruaru, e trouxe inúmeros comentários sobre isso. A gente consegue ver o pessoal criticando não poder transmitir, também criticando a própria presença do Roberto Carlos, não que ele tenha se oferecido. Vocês sabem que a prefeitura que contrata os eventos. Então, tem muita gente que diz, ah, o que, que tem a ver Roberto Carlos com São João? São João é forró e não sei mais o quê. Todo aquele negócio. Então, eu quero saber de você. Você realmente acha que Roberto Carlos tem a ver com São João? Será que dá certo aquele negócio todo? Vem um Roberto Carlos, na seguida vem Batista Lima. Claro, Batista Lima traz um forró romântico também, ainda continuando na pegada romântica, mas tem muita diferença do romantismo do Roberto Carlos para o romantismo do Batista Lima e outras inúmeras bandas de forró. Quero a sua opinião através do Libzap. Se fosse para você ir, você iria para o São João de Caruaru assistir o rei Roberto Carlos? Manda a sua mensagem, tô esperando.
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1: Wesley Safadão e Eric Land, Vaqueira Sexy, teve também Marcela e Rayane, o Forró da Mala, Amo Amar Você, tem participação do ouvinte chegando por aqui.
2: Boa tarde, Nayara, aqui quem tá falando é o Renato da Serra do Pequeno Município de Balacó. Gostaria de ouvir uma música com Natanzinho Lima, Cacaguma, Bavense, pra minha mãe Iraci, meu pai Osmar, minha irmã Silene, Dona Francisca e Russala da Serra do Molongô, Amado da Liberal, Franca do Cinto Carneiro, Mariano tocando, Nilma do Badacó, Luz da Goma do Badacó, e você que é muito boa, ótima locutora.
1: Muito obrigada, uma ótima tarde pra você.
3: Cara, Buta Azul, Vista Rádio Liberal, quero mandar alô para Camila, quero mandar alô para Lídia, para Thaís, vamos ouvir a música Amado Batista, Lega Tudo e Vem Correndo, até outra oportunidade, se Deus quiser, é o Elio aqui por mim.
1: Valeu, Elio, um abraço pra você, meu querido, ó. Pessoal, concordando aqui que Roberto Carlos não combina com o São João. Francisco Elias disse isso. O Raimundo Marcos lá no sítio Jacu também disse que se é São João tem que ter forró. Com Alcimar Monteiro, Flávio Leandro, Flávio José, Joãozinho do Exu, Caninana, entre vários outros, gente. É realmente... entra essa questão, porque às vezes o pessoal contrata um artista, não estou falando especificamente do Roberto Carlos, mas muitas vezes o pessoal contrata outro artista de outra vertente que não condiz tanto com o período festivo, que é o período junino, mas mesmo assim o pessoal contrata, eu já vi cidades contratar o pessoal que canta rap, que canta samba, que canta sertanejo, claro, sertanejo tem sua grande influência, é bem ali coladinho com o forró pra gente, mas ainda não é o forró, e muitos acabam ficando de fora, como eu já vi Flávio José ficando de fora, já vi Caninana também, então fica a reflexão pra vocês e é claro, a sua opinião também, porque não quer dizer que a opinião de uma pessoa é verdade absoluta, você também tem a sua opinião, se você concorda, se não concorda, se no São João tem que ser só forró, tem que ter outro ritmo, manda a sua mensagem para o Libizap 879-9600-5000, que daqui a pouco tem você participando e também o nosso baú da Liberal para relembrar.
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1: Hora do nosso baú da Liberal, trazendo uma música que fala sobre a superação de um fim de um amor, da tristeza de descobrir que foi enganado, mas também da esperança de que o tempo cura as feridas, coloca tudo em seu devido lugar, ou seja, um problema, como eu gosto de dizer, que só o tempo resolve. Ela fez parte da discografia do artista Rob Rosa, ele que é um ex-integrante da banda Ex-Menudo. Ele é ex-Menudo, na verdade, ele fazia parte do grupo Menudo. Então, lá no ano de 1989, ele lançava essa, e eu quero ver se você lembra dela.

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0: Ser humano grandioso esse aqui, ó. Ser humano do tamanho do mundo. Obrigado, meu irmão. Deus te guie.
1: Eu que agradeço. Quando eu falei que Deus sabe o que faz, porque o povo cantando ficou mais bonito. Tá bom?
0: Deus te guie.
1: Você merece, meu irmão, uma salva de palmas pro maior poeta do forró. Pra

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1: Libera FM, agora 3 horas e 19 minutos. Você curtiu o som de Nadson Ferim, MC Tuto, Dedinho de Não. Teve também Flávio Leandro e Luiz Cideli. Se lembra, coração. Muito boa tarde para você, ouvinte.
2: Boa tarde, Nayara. Aqui é Rivanildo, Cinto Turno. Nayara, tu vem para mim ouvir Júnior Viana, Mundo Doente. Para você, com essa autora, para minhas irmãs, para meu pai, para minha mãe, para Antônio Bruno, para seu Eliseu, para Rael, para Docila, para Ciane, toda a sua família e para todos os ouvintes que estão ligados nesse maravilhoso programa. Obrigado, Nayara, e tenha uma ótima tarde.
1: Muito obrigada, uma ótima tarde para você também, Rivanildo. Ó, Jaqueline lá da Boa Esperança pedindo música do Bruno e Marrone. Um abraço para você, Jaqueline, minha linda. Tem mais participação por aqui?
3: Boa tarde, Nayara.
1: Boa tarde.
3: A música de Bruno e Marrone para me oferecer a todos os ouvintes da Liberal. Para você, que é outro meu locutor, José Antônio, valeu.
1: Valeu, José Antônio. Também o Lenilson lá do Sítio Queimadas em Santa Cruz da Venerada, curtindo a nossa programação, pedindo música para oferecer para sua mãe, Ivonete, pai Sebastião, os irmãos Neilson, Vandeilson, Linda e Ilma, para a galera aqui da Rádio Liberal também. Muito boa tarde.
4: Aqui é Ceará do Citalquim.
1: Oi,
4: eu
1: Ceará.
4: Acho que acordo, o cabo não contratou a banda cara, não, né? Porque você vê, o prefeito daqui de Bolocó, ele não contratou, disse que não vai ter festa aqui em Cipaúba, não vai ter festa de dos namorados lá na situação de Bolocó. Eu acho que ele tá certo, porque em faltar outras coisas, é melhor fazer isso mesmo.
1: Falando sobre festa, gente, tem isso também, né? Muitas prefeituras estão aderindo diminuir o valor investido em bandas e nessas festas para poder garantir ali saúde, educação, tudo isso. Teve outro áudio antes desse do Ceará, que eu não passei, mas eu vou passar agora, tá, Ceará?
4: Alô, Nara, que é Ceará do Citalquim, sua voz é maravilhosa. Eu quero ouvir uma música mais batista. E alô, Felicidade Joãozinho do Muito, do Sítio Massapeba, logo do Cavana, Cílio Avon, Raimundão, Antônio Bruno Cassiano, Antônio Cici Paúba, a Cicinho Cícero Granito, a todo mundo nesse maravilhoso programa. Boa tarde.
1: Uma ótima tarde pra você, Ceará, e depois disso, ele mandou esse áudio comentando sobre as festas. Hoje a gente falando de festa, viu? Também tem mensagem aqui do José Antônio pedindo música do Neto Brito. Uma ótima tarde pra você, José Antônio. Tem mais mensagem do ouvinte? Mensagem de áudio? Boa tarde.
5: Olá, Nayara. Boa tarde. Sou eu, Cancelinha, do Intervio. Nayara, eu quero ouvir uma música de Renan Jair. Pode ser qualquer um. Para oferecer minha mãe Mercito, mora no Cinco Meleiro, para meus irmãos, o Padre Gustavo, Vitão, Cicinha, Celinho. Para oferecer a meus filhos, Sueli, Adão, Felipe, Arifã, Ivaneide, Gisaneide, Antônio e Raquel. E para oferecer a meu genro, todas minhas noras e meus netinhos. E para todos os ouvintes da Liberal, e para você que é uma ótima locutora. Boa tarde.
1: Muito obrigada, Francelide, minha linda. Daqui a pouquinho tem mais participação do ouvinte. Então, se a sua mensagem ainda não passou, calma. E se você ainda nem mandou, manda aí rapidinho para o Libzap 879-9600-5000.
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1: A comissão organizadora e a coordenadoria de esportes informam a todas as equipes, atletas, dirigentes e torcedores que a abertura do Campeonato Municipal de Futebol, que inicialmente estava prevista para ocorrer na data 12 de junho, data programada, foi adiada em razão das festividades e comemorações juninas realizadas em nosso município. A decisão foi tomada visando proporcionar maior participação do público, atletas e equipes no evento esportivo, evitando conflitos de datas com as tradicionais celebrações culturais deste período. A nova data de abertura do campeonato será no dia 20 de junho, divulgada em breve por meio dos canais oficiais da organização, contando com a presença de todos e reafirmando o compromisso com a realização de uma competição organizada, participativa e de grande sucesso. Atenciosamente, a comissão organizadora, coordenadoria de esportes do governo municipal de Ipubi.

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1: Neto Brito, Felipe Araújo, Luan Pereira, Boris Splash, teve também Bruno e Marrone, Chitãozinho e Chororó, você me trocou aqui no Conexão Liberal. Tem participação do ouvinte, muito boa tarde. Cadê? Tá aqui.
2: Boa tarde, Nayara, que é a minha querida, Deus te abençoe, minha filha.
1: Amém.
2: Minha filha, passa uma música aí de... Pode ter uma música aí de... Zé Vaqueiro, qualquer um, ofereço pra Dona Laída, que é o nego da Serra da Palma. Nego de Alaída, ofereço pra Dona Laída, pro Marcelo, meu filho. É um rapaz muito bom, muito estudioso.
1: Ah, que bom.
2: E eu ofereço pra você, Deus te abençoe, Nossa Senhora Aparecida te abençoe, minha filha.
1: Amém.
2: Um dia eu conheço você. Nego de Alaída, aqui da Serra da Palma, viu? E um abraço pra você, minha filha, um cheiro. Deus te abençoe, viu? Fico com Deus. Nossa Senhora Aparecida ilumine seu caminho. Você é uma boa locutora, gente boa. Só a sua voz a deixa animado. Todo dia eu tô assistindo seu programa.
1: Que bom, seu Nego.
2: Tá, uma boa tarde, fique com Deus. Meu Padre Cícero Juaz, ele ilumina seu caminho. Você é uma boa pessoa, só pelo seu jeito você é uma boa pessoa. Tô aqui curtindo sua música. Tá, boa tarde.
1: Uma boa tarde.
2: Ofereço pra meu filho, pra minha velha, Dona Laíra, viu? Nego da Serra da Palma. Falou pra Erame, pra Dona Neide, seu ouro. Ofereço pra todos os amigos meus do Céu Rolando. É uma coisa que eu tenho muita amizade, graças a Deus.
1: Que bom.
2: Pois é, e pra você também, um cheiro, minha filha.
1: Um cheiro, seu Nego de Alaíde, muito obrigada pelo carinho. Ó, o Cícero de São Paulo pediu música da Mala Sem Alça. E comentou sobre o Roberto Carlos no São João. Ele disse que com certeza não combina. É, rapaz, tem outro comentário aqui que eu não vou fazer no ar, porque vai que algumas pessoas interpretam errado e acham que isso é a opinião da rádio. Então, deixa quieto aqui entre eu e você, mas talvez eu concorde, viu, Cícero? Um abraço, meu querido. Ó, tem mais participação do ouvinte. Deixe-me ver lá de Juazeiro, rapaz. Ó, quem tá lá em Juazeiro.
3: Boa tarde, Nayara. Boa tarde, Liberal e todos os ouvintes. Aqui é o Silvério de Bodocó.
1: Oi, Silvério.
3: Cuida que tá chegando o dia, né? Aí o verso de hoje é triste. Ele diz assim, ó. Tá chegando o dia 12 e o cabo agoniado, doido pra comprar presente, mas ninguém vem fiado. A namorada pensando no presente tão sonhado e o cabo aperreado, vendo que não vai dar nada e é sujeito a ser largado.
1: Ei,
3: mas se ela disser que vai largar, você diz assim, ó. Só você que me ilumina, meu pequeno talismã. Como é doce essa rotina de te amar toda manhã. Cuida, Nayara, toca essa canção aí que é linda, valeu.
1: Cuida, Silvério, ele tá vindo lá de Juazeiro, viu? Ele mandou aqui um vídeo. Ô, menino, que situação. Enquanto aqui tá quente, lá tava tudo branco. Sabe quando tá tão frio, fica tudo branco assim no voado? Pronto, desse jeitinho aí. E ele também comentou sobre o Roberto Carlos no São João. Vamos saber a opinião dele?
4: Nayara, minha boa tarde. É o Silvério novamente. E sobre o Roberto cantar em qualquer São João, principalmente esses São Joãos que são tão grandes, tipo Campina Grande, Caruaru, né? Acho que não tem nada a ver, mas é nada, nada, nada a ver. Ele vai dar um show que não vai ter nada a ver com São João, né? E eu acho que deveria dar oportunidade às gigantes da música nordestina, nossos conterrâneos, tipo um Flávio José, Alcimar, Santana e tantos outros, que se a gente for falar aqui leva a tarde todinha. Eu acho que não tem nada, nada, nada, nada a ver o Roberto cantar lá. Foi uma atitude precipitada e totalmente equivocada pela parte da organização. Essa é a opinião do Silvério. Só isso. Valeu.
1: Valeu, Silvério. É isso aí. Temos muitos artistas aqui no Nordeste, muitos muito bons, de verdade, e que muitas vezes acabam ficando de fora porque preferem trazer pessoas mais renomadas, de grande peso. Não que as pessoas não tenham um grande peso, o pessoal daqui, mas às vezes acabam deixando escanteado sem perceber o ouro que está guardado nas nossas próprias terras, nas nossas próprias raízes.
5: Boa tarde, Nayara. Aqui é Damiana, de Serrolândia. Queria ir ouvir uma música com Cristiano Neves. carta no quintal para oferecer para meu esposo Chico, meu filho Ram, minha filha Sérgio, minha neta Sérgio, minha mãe Irene. E principalmente para a cabeça de pica-pau na Serra da Palma 1, que é com o padre Aronildo. E para todos aqueles que estão curtindo. E muito obrigado, porque você é uma ótima locutora.
1: Muito obrigada.
5: Vai, vai voltar, que essa gripe é uma virose, que aqui em Serra Olinda está todo mundo também meio doente.
1: Menino, em todo canto que eu vou tem alguém gripado. Não tem jeito, meu povo. Já vai fazer o quê? Uma semana que eu tô gripada. Ainda tô um pouquinho banha, tomando remédio. Já foi xarope, já foi Benegripe, já foi remédio que só a gota, menino. Nada da pessoa ficar boa, mas vou ficar boa e nova pra continuar aqui fazendo companhia a vocês e vocês me fazendo companhia no Conexão Liberal, o melhor programa das suas tardes aqui pela Rádio da Região do Araripe. Daqui a pouco tem ele, Paulo Everardo, continuando essa vibe maravilhosa. Gente, muito obrigada pelo carinho da audiência de cada um de vocês. Amanhã é sexta-feira, o nosso sextou, eu e você, você e eu aqui novamente. Então, beijo, gente. Minha última de hoje é por conta do Natanzinho Lima. Fui!

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0: Liberal agora pontualmente 16 horas. Boa tarde.
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0: A partir de agora, pela minha, pela sua, pela nossa rádio Liberal FM. Hoje já dia 11 do mês de junho, mês junino, abertura oficial da Copa do Mundo. É! Já tivemos aí a solenidade com Maná, Shakira, né? Pela primeira vez, a maior Copa do Mundo em três países lá na América do Norte, né? Isso mesmo, Canadá, Estados Unidos e México, é! E sábado, dia 13, tem Brasil, Brasil e Marrocos, é! Ou seja, quem sabe o Hexa vem dessa vez, se não esperar para mais 4 anos. Então vamos nessa com muito forró para você aqui da melhor, começando com ele, Xande Avião, Só Fiz Chorar.

0: Aí pra você, Calango Aceso, Lampião. Ou seja, cavalo Lampião, né? São do Norte, Redondo, Serpente, Magníficos, Jogado na Rua, Davidson Quente Arrochado, Só Fiz Chorar, Forró da Liberal e Forró das Antigas, Chão de Avião e Bons Tempos do Aviões. Começando bem demais, rapaz, a super tarde gostosa. Alô, Raimundo Marcos, Sítio Jacu, daqui a pouquinho tem o seu som, beleza? 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

0: lasanha.
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0: clássica, viu?
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0: 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Adivinha quem é? Cavalo de Pau, Estrelinha do Céu. Desejo de Menina, Paixão Fatal, Cavaleiros do Forró, Avisa Ela. Calcinha Preta hoje à noite. Alô pra Maria Francinete lá em Igarapava, São Paulo. Tá curtindo através do nosso aplicativo, hein? Ou do Radiosnet. Aqui na melhor, sempre a melhor. Maria Francinete em Igarapava, mandando um alô para o seu pai Pedro e suas irmãs aí no sítio Cupim. Aquele abraço, boa tarde para você, tá? Vamos ao bloco comercial, já já tem muito mais músicas aqui na melhor.
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pra cá, minha filha. Coração está aqui a te esperar. Bora, Ronaldinho! Puxa esse foto direitinho, viu, meu filho? As meninas estão no salão e os cabos atrás.

Esse é o saudoso Jackson do Pandeiro e o canto da Ema, rapaz. Ítalo e Reno, o que eu mais quero, Geraldinho Lins, Amor Sincero, poeta cantador, Flávio Leandro, João Silvestre, Barraca, Barraca Verifique. Então, pra você aí na melhor programação, 99,5 na nossa frente, só tem você. Até às 18 horas, melhor do forró e forró das antigas, aqui na melhor. Vamos a um bloco comercial, já já a gente volta.

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5: De volta aqui no Forró da Liberal e Forró das Antigas, balançando a região, balançando você. Mais uma hora de muita música boa, de muita música legal nesse clima gostoso, nesse clima junino. Abraçando você que está em casa, depois de um dia de trabalho. Quem está no trabalho ainda está curtindo a nossa programação, obrigado. A você no seu carro, nos confortando com uma carona super esperta. Abraçando você aí nos sítios, serras, fazendas, chácaras, onde quer que você esteja. Obrigado mesmo pelo carinho da sintonia. Então vamos nessa com muito mais, até às 18 horas. Não sai daí, tem muita coisa boa pra rolar.

0: Eita forrozão, esse é o Mestre Assisão e o Chamegadinho Gostoso. Alcimar Monteiro, Festa de Vaquejada. Pintou também Ademário Coelho com Metaman Baby, um pupurri legal com Wesley Safadão aqui na melhor programação. Até às 18 horas tem o melhor do forró e forró das antigas, balançando a região.
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0: Até às 18 horas a gente tá por aqui.
2: Paulo Everardo.
3: Eita, locutor velho arretado de paia.
0: Eita, locutor velho arretado de bom, né, rapaz?
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cidadão nordestino de alma e de coração. Sem esquecer da Limão, com Mel, banda que perdura. E Pink, que no Big Brother levou seu povo à loucura. Sem esquecer Rubem Veras e os três do Cariri. Três feras brigando em prol da cultura.

0: coração. É ela, rapaz, grande paraibana. É um ícone da nossa música, né? Elba Ramalho. Olha pro céu, e a gente nesse clima gostoso, nesse clima legal até às 18 horas.
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0: Oh, atenção, atenção, Maria das Graças Rodrigues de Oliveira, do Sítio Baixa. A doutora Lorena Kelly pede para que você compareça amanhã aqui no seu escritório, no calçadão aí, Pubi. Favor, quem ouvir retransmitir, a senhora Maria das Graças Rodrigues de Oliveira, do Sítio Baixa. Comparecer ao escritório da doutora Lorena, como sem falta, amanhã. Quem ouvir retransmitir. 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

Liberal 99,5 na nossa frente, só tem você, final de tarde no sertão. Você curtindo aí a melhor programação, 99,5 Liberal na nossa frente, só tem você. Amanhã é sexta-feira, queridinha da semana, né? Chegando final de semana, tem Brasil na Copa do Mundo. Vai ser um final de semana em clima junino também, né? Muita coisa boa. Então a gente tá ficando por aqui. Amanhã tem especial, clima junino, né? Com certeza. Fica aí com as últimas. E hoje, entre as últimas, tem Moleca Sem Vergonha, a caceteira do Brasil.

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0: O anjo do Senhor anunciou a Maria, e ela concebeu do Espírito Santo. Ave Maria, cheia de graça, o Senhor é convosco. Bendita sois vós entre as mulheres, e bendito é o fruto do vosso ventre, Jesus. Santa Maria, Mãe de Deus, rogai por nós, pecadores, agora e na hora de nossa morte. Amém. Eis aqui a serva do Senhor, faça-se em mim segundo a vossa palavra. Ave Maria, cheia de graça, o Senhor é convosco. Bendita sois vós entre as mulheres, e bendito é o fruto do vosso ventre, Jesus. Santa Maria, Mãe de Deus, rogai por nós, pecadores, agora e na hora de nossa morte. Amém. E o Verbo divino se fez carne e habitou entre nós. Ave Maria, cheia de graça, o Senhor é convosco. Bendita sois vós entre as mulheres, e bendito é o fruto do vosso ventre, Jesus. Santa Maria, Mãe de Deus, rogai por nós, pecadores, agora e na hora de nossa morte. Amém. Rogai por nós, Santa Mãe de Deus, para que sejamos dignos das promessas de Cristo. Oremos. Infundi, Senhor, como vos pedimos, a vossa graça em nossas almas, para que nós, que pela anunciação do anjo, vimos ao conhecimento da encarnação de Jesus Cristo, vosso Filho, por sua paixão e morte, sejamos conduzidos à glória da ressurreição, pelo mesmo Cristo, Senhor nosso.
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2: 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Bom, minha gente, o Senado aprovou ontem encaminhamentos de três temas com grande potencial de impacto fiscal e financeiro sobre as contas do governo Lula, conhecidos como as pautas bomba. Juntos, os projetos podem causar, se aprovados ao final, um déficit bilionário no orçamento dos próximos anos. Das três pautas votadas, duas delas foram votadas por comissões e ainda precisam passar pelo plenário para serem aprovadas. Mas é nitroglicerina pura para o presidente Lula. Primeiro, o crédito para produtores rurais. O plenário aprovou um PL que cria uma linha especial de crédito para refinanciar dívidas de produtores rurais afetados por eventos climáticos ou geopolíticos. Os recursos virão do Fundo Social do Pré-Sal. Segundo o ministro da Fazenda, o Dário Durigan, o impacto fiscal pode chegar a 140 bilhões de reais. Mas o ministro não deu estimativa de tempo para chegar a esse valor. Além dos recursos do Fundo Social do Pré-Sal, serão usados os superávites de outros fundos do Ministério da Fazenda para financiar essas dívidas. O crédito poderá ser usado para quitar dívidas de crédito rural, empréstimos e cédulas de produto rural contratados até 30 de junho de 2025. A linha poderá ser operada por instituições financeiras públicas e privadas, incluindo bancos e cooperativas de crédito. A outra pauta bomba, aposentadoria de agentes de saúde. A Comissão de Constituição e Justiça do Senado aprovou a PEC 14 de 2021, que altera as regras de aposentadoria de agentes comunitários de saúde e de combate às endemias, além de regularizar as profissões. A medida deve ter um impacto de 30 bilhões nas contas do governo em 10 anos. Os agentes comunitários que comprovarem ter 25 anos ou mais de contribuição e atividade profissional terão direito à aposentadoria a partir dos 57 anos para mulheres e 60 anos para homens. A medida é válida para profissionais vinculados ao regime de previdência social, aplicável a servidores públicos, para agentes do regime de previdência social administrado pelo INSS. Outra pauta bomba que está preocupando o governo: pisos de médicos. A Comissão de Assuntos Sociais aprovou em caráter terminativo o projeto de lei que eleva o piso salarial de médicos e cirurgiões dentistas. O impacto estimado para o projeto é de 25 bilhões até 2029. Se o projeto for aprovado, o piso salarial nacional de médicos e cirurgiões dentistas passa de R$ 3.636 para R$ 13.662. Uma jornada de 20 horas semanais, com reajuste anual baseado no Índice Nacional de Preços ao Consumidor. Para médicos concursados de estados, Distrito Federal e municípios, a atualização poderá seguir outro índice estimulado em legislação específica de cada localidade. Como foi aprovado em caráter terminativo, a matéria segue direto para a Câmara dos Deputados, sem necessidade de passar pelo plenário do Senado, a menos que haja um recurso até lá. O governo está aí diante de uma situação complicadíssima, com as contas ameaçadas dentro do orçamento da União. Mas é bom lembrar, minha gente, que isso é mais uma manobra do presidente do Senado, Davi Alcolumbre, que ainda está em rota de colisão com o presidente Luiz Inácio Lula da Silva. Desde aquela desaprovação do indicado de Lula para o Supremo Tribunal Federal, é uma situação que se agrava nas relações institucionais a cada dia entre Senado e Presidência da República. Essa situação de ontem, com essas pautas bombas, acendeu a luz amarela no Palácio do Planalto, indicando que, se Lula não chamar o Davi Alcolumbre para uma conversa frente a frente, cara a cara, transparente, objetiva, a primeira depois da desaprovação de Jorge Messias para o Supremo, no Senado, como há uma maioria muito apertada do governo, a situação do governo tende a se complicar. Porque Davi Alcolumbre está mostrando que tem liderança, que tem força e que tem disposição para a briga. Tanto que essas pautas bombas, que a imprensa sequer estava falando, apareceu ontem de última hora e foram encaminhadas, algumas já em caráter terminativo, dependendo agora só da Câmara dos Deputados. É bom o governo ficar alerta, porque Davi Alcolumbre tem disposição para a luta e quer se aliar a Flávio Bolsonaro para impedir a reeleição do presidente Lula.

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1: Uma nova pesquisa divulgada pela CNN Brasil em parceria com o Instituto Real Time Big Data aponta a manutenção da liderança de João Campos na disputa pelo governo de Pernambuco. O levantamento mostra que o socialista segue à frente da governadora Raquel Lira, tanto nos cenários de primeiro quanto de segundo turno, consolidando uma vantagem que vem sendo observada em diferentes pesquisas realizadas ao longo do ciclo pré-eleitoral. De acordo com números divulgados pela CNN, João Campos aparece com 45% das intenções de voto, enquanto Raquel Lira registra 40% na disputa pelo Palácio do Campo das Princesas. O resultado indica um cenário competitivo, mas mantém o ex-prefeito do Recife em posição de liderança na corrida estadual. O novo tarifaço imposto pelos Estados Unidos aos produtos brasileiros abriu uma frente inédita na disputa entre o presidente Lula e o senador Flávio Bolsonaro. A pesquisa da Quality, divulgada ontem, indica que, diante da crise comercial, a narrativa defendida pelo Palácio do Planalto encontra maior respaldo entre os brasileiros do que apresentada pelo filho do ex-presidente Jair Bolsonaro. Segundo o levantamento, 47% dos entrevistados afirmam concordar mais com Lula, que acusa Flávio Bolsonaro de ter contribuído para o agravamento das relações entre Brasil e Estados Unidos e para a adoção das novas tarifas. Já 35% disseram concordar mais com a versão apresentada pelo senador, que nega qualquer atuação nesse sentido. Outros 18% não souberam responder. Candidato a governador João Campos segue ampliando o leque de apoios ao governo da Frente Popular em todo o estado. Nesta quarta, ele firmou aliança com Jailson da Garagem, candidato a prefeito de 2024 e mais da metade da bancada da Câmara Municipal de Gameleira, na Mata Sul. Os parlamentares foram eleitos em 2024 por partidos da base da governadora Raquel Lira. Decidiram marchar com o pré-candidato do PSB, os vereadores Geno da Laranjeira, do Avante, Deise de Bambu, do PSD, Ninho da Vila, Irmão Júnior e Vado Bala. O apoio foi firmado durante uma reunião com João Campos no Recife. A Comissão de Constituição e Justiça da Câmara aprovou ontem, por 44 votos a 18, a proposta de emenda à Constituição, PEC, que reduz a maioridade penal de 18 anos para 16. A medida é uma bandeira da oposição enquanto o governo atua para evitar que ela entre em vigor.
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2: Boa noite, meu caro Maurício Randes.
3: Boa noite, Magno querido. Boa noite, ouvintes do Nosso Opinião.
2: Pauta bomba no Senado vai comprometer o orçamento do governo Lula. Isso é mais uma vingança do Davi Alcolumbre sobre o presidente Lula?
3: Acho que Davi Alcolumbre tem sido um presidente do Senado que tem atuado, eu diria, contrariamente aos interesses da maioria da população. Ele ali está muito mais preocupado com a pauta dele, acossado que está pelo escândalo Vorcaro, porque o fundo de previdência lá do estado dele colocou, e todo mundo sabe que a pessoa que presidia o fundo de previdência dos servidores é ligada a ele. Então a pauta dele é muito mais de se defender do que ele fez no verão passado com Daniel Vorcaro. E aí termina atingindo os trabalhadores, porque observa, essa pauta que foi votada na Câmara, que é um anseio de mais de 75% da população brasileira, de reduzir a jornada semanal de trabalho, passando a ser de 5x2, com 2 dias de descanso consecutivos, sem redução de salário, que foi impulsionada pela posição determinada do presidente Lula e dos seus verdadeiros aliados, terminou a Câmara dos Deputados votando, porque não quis ficar contra a opinião pública. Mas quando chega no Senado, esse projeto corre risco de ficar sendo cozinhado em banho-maria ou em fogo brando. Isso não interessa ao povo brasileiro, mas interessa a Davi Alcolumbre, que parece que botou como objetivo também impedir medidas que são do interesse do povo, que são propostas pelo presidente Lula. Então ele está cumprindo uma agenda muito pessoal e termina reforçando interesses do bolsonarismo, dessas forças de ultradireita, que estão perdendo terreno diante das últimas pesquisas, como nós vimos na última da Genial Quest.
2: Será que o preço de Davi Alcolumbre está muito alto, meu caro Hans? Sentar numa mesa de negociação com o presidente, que ele dá, toma lá da cá, será que é isso que está faltando? A gente sabe o perfil desse Davi Alcolumbre, ele vem de outros episódios, né?
3: Você está corretíssimo, Magno. É impressionante como ele fica o tempo todinho nessa chantagem, nesse toma lá da cá, né? Eu penso que o presidente Lula não tem mais ilusões de contar com um apoio verdadeiro de Davi Alcolumbre. E ele também, como um bom negociador que é, vai manejando. De qualquer sorte, faltam poucos meses. A questão é, o que é que o Senado pode fazer nesses poucos meses que comprometa a saúde fiscal do Brasil, né? É muita também irresponsabilidade. Esse negócio desse perdão para dívidas ruralistas, a gente vê claramente que atendeu uma pauta da ultradireita sem nenhuma responsabilidade com o equilíbrio entre receita e despesa da União Federal. Então, esse pessoal que fica dizendo, ah, Lula é gastador, quando o Lula faz alguma medida de apoio à população pobre, é esse mesmo pessoal que, na calada da noite, com Davi Alcolumbre, aprova um perdão para grandes empresas ruralistas. Isso não está certo, né, Mário?
2: É verdade, mas depende ainda da Câmara, né? Começou a tramitar no Senado ontem, mas isso vai depender agora da posição dos deputados, né?
3: E também a questão de prazo, né, Magno? Porque a partir de 17 de julho tem recesso, depois, tradicionalmente, o que é que o Congresso faz? Ele faz uma semana ou duas semanas e recesso, mesmo depois da volta do recesso. Porque, e aí não vejo também maiores desvios de finalidade, não, porque é da democracia que os representantes do povo no parlamento participem ativamente de reuniões com a população, de eventos, de debates na imprensa, porque o representante não é representante dele mesmo, ele não chega em Brasília sem estar enviado pelo povo. Então, nós queremos uma democracia mais participativa. Para isso, os parlamentares devem sim, no período da eleição, pelo menos, né? Pelo menos no período da eleição, se comunicar mais de perto com a população.
2: É isso aí, meu caro Maurício Ramos. Obrigado pela participação. Um grande abraço.
3: Abraço forte, Mário. Tudo de bom.
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2: No Dia dos Namorados, o sexto desta semana, presta uma homenagem ao romance. Traz o trio nordestino com esta grande canção em homenagem aos namorados.

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1: Bom, minha gente, agora eu vou falar de pesquisa com meu amigo Marius Romão, que já está na ponta da linha. Boa noite, Romão.
2: Boa noite, amigo Magno. Boa noite, ouvintes. É um prazer enorme falar com você e com os seus ouvintes, Magno.
1: Duas pesquisas aí, uma ontem, outra hoje, mostrando que o presidente Lula está se recuperando e o Flávio Bolsonaro caindo. Isso é consequência do escândalo do Banco Master, meu caro Romão?
2: Olha, com certeza, Magno, esse episódio teve uma repercussão muito grande no aspecto eleitoral. O que a gente tem notado é que as pesquisas se sucederam depois do dia 13 de maio, foi quando o escândalo do telefonema foi divulgado, e as pesquisas depois dessa data mostraram sempre um recuo de Flávio nas intenções de voto e um avanço paulatino, porém contínuo, de Lula nessas intenções de voto. De sorte que hoje, o cenário já em junho, né, quase metade de junho aí, nós temos um conjunto de pesquisas mostrando que esse episódio realmente trouxe danos à imagem do senador Flávio Bolsonaro e ganhos eleitorais, não muito expressivos, mas se fortalecendo a cada pesquisa para o presidente Lula. Esse é o conjunto das intenções de voto que aconteceram após esse escândalo.
1: Eu estava vendo, por exemplo, na pesquisa de ontem, do Atlas Intel, segundo turno, 44-38, eu imaginei que a distância chegasse a ser maior. Isso é uma forma de que o bolsonarismo ainda tem entre 30 e 40 por aí, meu caro Romão.
2: Olha, Magno, essa situação, eu escrevi até um texto chamado Inércia Eleitoral, publicamos aqui em Pernambuco, mostrando que, apesar desse escândalo, antes do escândalo, para ser mais preciso, havia uma completa inoperância desses números. Foram se sucedendo vários episódios, várias medidas do governo, taxa de blusinha, escala 6x1, teve o problema das derrotas do governo no Congresso, teve a viagem de Lula ao exterior falando com Trump, enfim, teve vários episódios de janeiro para cá de grande repercussão midiática, que no entanto não alteraram o quadro de percepção dos brasileiros com respeito a essas candidaturas principais de Flávio e de Lula. Mas a partir do momento do dia 13 em diante, houve, como eu acabei de dizer, esse pequeno ganho de Lula e um recuo de Flávio. Mas você disse bem, Mário, não é nada expressivo, até porque, se você olhar aprovação e desaprovação do governo, os ganhos, mesmo depois do escândalo Márcio, os ganhos do governo são marginais, são muito pequenos. Então Lula continua com uma grande rejeição, beirando aí a casa dos 50%, e rejeição é um sentimento do eleitor que é muito difícil de recuar no curto prazo. Ele vai ter, para recuar é preciso uma sucessão de fatos, eventos, acontecimentos que modifiquem a percepção do eleitor com respeito a determinada candidatura, principalmente a do incumbente, que é aquele que está disputando a reeleição. Então, eu acho que o quadro da polarização no Brasil impede transferência de voto de um polo para o outro. Os independentes são, teoricamente, aqueles que não apoiam de um lado nem outro. Esses é que possivelmente têm uma margem de migração maior do que a dos polos. A do polo praticamente não existe. Então pode acontecer um escândalo contra Flávio, mas o pessoal de Flávio, dos Bolsonaro, o pessoal da direita, não recua um milímetro. A mesma coisa com Lula, que tem problemas lá, mas o pessoal da esquerda, do PT, etc., também não recua. Então o que é que acontece? Estamos num processo em que as margens de diferenciação entre os números são muito baixas, Magno.
1: A percepção do eleitor que se está se referindo aí, também a gente observa isso por regiões, né? Lá no sul e sudeste, o bolsonarismo continua firme, né? E aqui no nordeste, pouco do norte também, o lulismo também parece ser algo consolidado, né?
2: Muito consolidado, se você disse bem. Sul, sudeste e às vezes centro-oeste e norte, se você olhar essas quatro grandes regiões, a maioria delas tem predominância numérica na maioria delas, ou em todas elas. Agora, chega no Nordeste, o Lula é o rei absoluto, a gente já sabe que é um aspecto histórico, né? Essa predominância de Lula. E no conjunto do Brasil, aí você vê essas regiões menores como Norte, Norte, Sul, Centro-Oeste, são regiões de baixa densidade populacional e, portanto, eleitoral. Então, ganhar ali não tem grande significado se as grandes regiões como Nordeste e Sudeste tiverem, chamemos assim, números diferenciados por conta da... O Sudeste tem 43% do eleitorado brasileiro, o Nordeste tem 28%. Né? Essas regiões têm 8%. Então, é importante observar o conjunto do Brasil. Né? Embora no Sul, por exemplo, o bolsonarismo é predominante mesmo, a ponto de botar a diferença de 20 pontos de percentagem aí numa eleição de segundo turno a favor de Flávio. Mas tem um eleitorado menor, né? Então você precisa fazer esse contraste para ter uma ideia de que pode acontecer numa eleição aí de outubro.
1: E daqui para lá vem uma enxurrada de pesquisas, né, Romão? Estamos vivendo um período de pesquisa agora, pela sua experiência, pela minha também, nesse campo aí da cobertura política e de passar por várias eleições. Essas pesquisas, no momento, elas só servem apenas para produzir manchete, né, Romão? Porque o que define a eleição é o rumo da campanha, né?
2: Não tenha dúvida, Magno. Essas pesquisas de agora, principalmente essas de primeiro turno, porque a gente não sabe nem quem serão realmente os candidatos. Nós estamos numa pré-campanha. As candidaturas vão ser registradas oficialmente a partir da celebração aí dos eventos dos partidos, né? Que vão acontecer entre 25 de julho e entre 20 de julho e 5 de agosto, né? São as convenções partidárias. Então, essas é que vão registrar realmente quais serão os candidatos. Então, você veja, até ontem não tinha Joaquim Barbosa, agora já tem, né? Então, entrou o Cury, Augusto Cury, que também não era candidato, agora já é. Então, esse primeiro turno dá uma imagem assim, apenas assemelhada do que poderia vir a acontecer num primeiro turno, mas sempre melhor é o segundo turno. Por quê? Porque o segundo turno agora, nesse momento,

0: O Flávio Bolsonaro ganhava de Lula até no primeiro turno, né? Depois de 13 de maio, já está com dificuldade. Quer dizer, a sucessão de fatos a sucessão vai acontecendo, o eleitor vai tendo novas informações, novas imagens dos seus candidatos, e ele vai reformatando as suas ideias à medida em que esses fatos vão se sucedendo. E isso vai mudando a cada momento, né? Por isso que as pesquisas têm aquele clichê muito famoso de é o retrato do momento, porque é isso mesmo. É um momento, naquele dia, naquele períodozinho ali de 2 dias, 3 dias, quando o campo está sendo efetuado, você obtém uma fotografia daquele momento. Mas amanhã ocorre um fato novo, como esse do dia 13, foi a divulgação do áudio, aí no dia 14, 15, 16, o eleitor já está com outra imagem. Então aí a pesquisa já vai captar novos sentimentos, novas emoções, novas percepções. E você colocou a coisa bem, a campanha em si é que molda, é que define um percurso que o candidato vai ter, e o eleitor vai se modificando em termos de compreensão do processo na medida que os fatos vão se sucedendo até o dia da eleição.
1: É isso aí, meu caro Maurício Romão, obrigado pela participação, um grande abraço.
0: Obrigado, Magno, um grande abraço para você e para os seus ouvintes, e até a próxima oportunidade.
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4: O ministro Gilson Machado fala hoje sobre a possibilidade de o ex-presidente Jair Bolsonaro voltar a ficar detido na Papuda. Vamos ouvir.
5: O presidente Bolsonaro está prestes a voltar para a Papuda. Está vencendo o prazo da prisão domiciliar dele. Você acha justo você colocar de novo na Papuda, no presídio, um homem que não fez nada? Um homem que foi condenado por um crime que não está previsto na nossa Constituição, inclusive por ter usado a Constituição durante o seu mandato todo para proteger o nosso país dos abusos que alguns queriam cometer. Liberdade para Bolsonaro já. O presidente Bolsonaro tem uma saúde debilitada e sempre foi um pai exemplar, bom marido, esposo, avô e amigo dos amigos. Será que é por isso que ele está preso? Pela sua lealdade, não só aos amigos, como ao nosso país? Um cara que devolveu o cartão corporativo e dava exemplo aos seus ministros de retenção de gastos públicos. O dinheiro sobrava para fazer obras, para entregar a Transnordestina, para fazer o Porto do Recife e tantas outras coisas. Esse cara está preso injustamente. Não existe democracia com Bolsonaro preso. Vocês vão mandar Bolsonaro para a Papuda agora, quando terminar o prazo da prisão domiciliar? Vocês vão matar.

0: o pai do futuro presidente da República. E sempre é bom a gente lembrar os apelidos, os codinomes da Odebrecht, dos atores políticos que foram batizados em documentos secretos da empreiteira, recebendo propina. Vamos lembrar um pouquinho para que nunca essa memória saia da cabeça do povo brasileiro. Lindenberg Farias, lista da Odebrecht, lindinho. Gleisi Hoffmann, lista da Odebrecht, amante. Jacques Wagner, lista da Odebrecht, polo. Humberto Costa, lista da Odebrecht, Drácula. Luiz Inácio Lula da Silva, lista da Odebrecht, amigo. E a gente, a propina foi devolvida, em grande parte, o dinheiro foi achado. E ainda tem gente que não acredita que isso aconteceu. Pois bem, cada povo tem um governante que merece. Mas não por isso eu deixo de lutar e falar o que eu penso.
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8: Brasília, chegando o Weiler Diniz. Boa noite, Weiler.
9: Boa noite, Magno. Boa noite a todos.
8: Essas pautas bombas encaminhadas ontem pelo Senado é mais uma sinalização de que Davi Alcolumbre continua distanciado do presidente Lula?
9: Olha, Magno, são duas coisas. Inegavelmente, Davi Alcolumbre tem uma distância aí quilométrica do governo desde que comandou a rejeição do nome de Jorge Messias para o Supremo Tribunal Federal. E a resposta do governo, com o cenário eleitoral melhorando demais para Lula, com a queda vertiginosa de Flávio Bolsonaro, foi no sentido de sinalizar que irá reapresentar novamente o nome de Jorge Messias ao Supremo. Na votação de ontem, muito se falou em pauta bomba por conta do refinanciamento da dívida dos produtores rurais. Mas esse projeto, ele foi todo negociado passo a passo com o Ministério da Fazenda. E ele não é impositivo. Ele é um projeto que o Congresso autoriza o Executivo a renegociar ou não renegociar essas dívidas. Portanto, esse impacto é estimado na renegociação das dívidas de 140 bi, ele pode ser zero, porque caso o Executivo não autorize, quer dizer, não execute essa rolagem, o impacto fiscal é zero. Então, assim, apesar disso, o clima político, obviamente, não é bom entre o Executivo e o Davi Alcolumbre, desde a rejeição do nome de Jorge Messias.
8: Passa a impressão de que ele está mandando mais um recado para Lula, dizendo assim: pode vir quente que eu estou fervendo.
9: Mas só que veja, o cenário político ali na rejeição do nome de Jorge Messias era anterior a esse escândalo do áudio de Flávio Bolsonaro pedindo dinheiro ao banqueiro Daniel Vorkado para fazer um filme fazendo apologia ao pai. Ali Flávio Bolsonaro tinha um bom desempenho nas pesquisas eleitorais, surgia como nome competitivo, mas isso mudou radicalmente. De lá para cá, Flávio Bolsonaro vem caindo abruptamente nas pesquisas e Lula vem crescendo. Ou seja, naquele momento, o Davi Alcolumbre fez uma aposta política de que Flávio Bolsonaro deveria ser o próximo presidente da República e ele, Alcolumbre, pleitearia novamente a presidência do Senado na hipótese de uma vitória bolsonarista na disputa presidencial. Só que esse quadro mudou muito e já ninguém aposta mais nisso. Então, o insucesso aí de Flávio Bolsonaro representa também uma reversão das expectativas do próprio Alcolumbre de ser novamente presidente do Senado a partir da eleição presidencial.
8: Mas eu vi que o Flávio Bolsonaro está comemorando a pesquisa do Atlas Intel, achando que não caiu tanto assim.
9: Pois é, Magno. Tem gente que comemora cada coisa estranha, né?
8: Obviamente. Mas só são 6 pontos, Will. Eu pensei que fosse uma diferença muito grande.
9: Magno, na pesquisa que o Flávio Bolsonaro pediu para censurar da Atlas Intel, a distância é grande. Nessa agora, da Quest, também divulgada ontem, a distância é grande, ou seja, elas consolidam tendências. Você vinha ali numa expectativa de que ele cresceria, e ele não só parou de crescer, quando começou a cair. Você tracionar isso novamente é muito difícil, porque ele está com dificuldade nos palanques estaduais. Há muita desconfiança dos aliados, que vai surgir novas denúncias. Depois do áudio, que por si já é muito grave, já surgiram as planilhas de transferência de dinheiro para o exterior em nome de um advogado vinculado ao irmão Eduardo Bolsonaro, que mora nos Estados Unidos. Então, o cenário futuro, ele é em tese desfavorável, Flávio, porque as notícias não serão positivas para ele, serão negativas, com mais desgastes.
8: Mas veja bem, eu vi o cenário do segundo turno, Lula com 44 e ele com 38, são 6 pontos. Para tudo que aconteceu nesse negócio do Banco Mágico, com esse filme e tal e tudo, eu imaginei que ele caísse muito mais. Isso prova de que o bolsonarismo realmente é uma seita, meu caro ele. O cara ter 38% ainda.
9: Ô, Magro, força eleitoral, nunca ninguém negou que eles não tivessem. Pelo que agora eles passam a não ter viabilidade eleitoral. São coisas bastante diferentes, assim, 6 pontos. A vitória do Lula. 1 ponto, a vitória do Lula. A questão matemática é muito simples. O problema é de reversão de expectativa. O quadro político para ele é negativo. O cenário é hostil, é inóspito, porque o que aparecer de notícia sobre isso será contra ele. Então, veja, como ele vai mobilizar a palanca dos estados, como os aliados passarão a confiar nele, como a Avenida Paulista lá, a Faria Lima, que vinha apostando muito alto em Flávio Bolsonaro, irá mudar de opinião. Os banqueiros lá não estão nem recebendo mais Flávio Bolsonaro, estão muito irritados com o que eles consideram que foi uma traição da campanha de Flávio. Enfim, para você recompor essas forças políticas que ajudam na eleição, para ele agora é muito mais difícil, porque o ambiente em relação a ele é de desconfiança absoluta. Nem o próprio partido está mais confiando nele. E muitos dos políticos ligados historicamente ao bolsonarismo, se você observar, muitos deles estão mantendo uma distância higiênica. Vão estar juntos aqui e acolá, não fala mal, não critica, mas não estão empenhados mais na campanha presidencial.
8: Pois é, e eu vi hoje uma pesquisa do Big Data também, confirmando esse cenário aí para o presidente Lula, inclusive aqui em Pernambuco, na terra natal do presidente Lula, que aqui ele vence o Flávio Bolsonaro no primeiro turno com uma folga muito grande. Isso pode favorecer o candidato dele aqui em Pernambuco, o João Campos, William?
9: Olha, Mago, eu acho que assim, hoje em dia assim, as realidades eleitorais dos estados são muito distintas. Há estados em que o Lula influencia o voto no governador e no senador, e há estados em que o candidato a governador ou a senador na localidade acaba influenciando o voto em Lula. Há vários estados do Nordeste onde o Lula tem uma força muito grande, na proporção de 70% contra 30%. Vários estados do Nordeste, essa relação de voto tem até aumentado, porque se ela era 7 a cada 10 eleitores, em alguns estados do Nordeste que eu tenho acompanhado, há pesquisas aí com relação de 8 votos para Lula contra 2 ao bolsonarismo. Então, não é uma realidade única de que o Lula influencia a eleição do governador no estado X do Nordeste. Há também essa relação inversa, onde outros aliados do presidente Lula poderão auxiliá-lo eleitoralmente nesses estados. Então, essa relação deixou de ser de mão única e passa a ser de mão dupla.
8: É isso aí, meu caro Eder Diniz. Obrigado pela participação. Grande abraço.
9: Grande abraço, Mário. Bom final de semana.
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8: Pauta municipalista chegando, meu amigo João Batista Rodrigues. Boa noite, João.
6: Boa noite, Magno. Boa noite aos nossos ouvintes do Frente a Frente.
8: Meu caro João Batista, o Senado ontem deu encaminhamento a uma pauta bomba que pode repercutir nas contas da União, 55 bilhões, estados e municípios também. Você sabe quais são essas pautas, meu caro João?
6: Bom, Magno, no Senado, hoje, tramitam cerca de 30 pisos de profissionais que podem impactar direto nas finanças municipais. Dois deles estão bastante avançados. A PEC 14, que concede aposentadoria especial para agentes de endemias e agentes de saúde, foi aprovada na Comissão de Justiça ontem e agora segue para o plenário do Senado, com um impacto aí de 30 bilhões na Previdência, 30 bilhões, Magno, ao longo dos próximos 10 anos, porque reduz a idade de aposentadoria de agentes de endemias e agentes de saúde, pessoal que merece, que trabalha no sol, na chuva, e realmente é um serviço de insalubre, né? Também está no Senado essa foi aprovada na Comissão de Assuntos Sociais, o piso dos médicos, 13.662.
8: E dentistas médicos, também, né?
6: E dentistas, esse aqui, a aprovação nessa comissão tem caráter terminativo dentro do Senado e segue agora para apreciação da Câmara. Esse tem um impacto de 25 bilhões somente até 2029. Então, só essas duas pautas aí trazem perto de 50 bilhões de impacto. Magno, ontem, apesar desse andamento aqui nas comissões, né? Porque a PEC dos agentes de saúde foi aprovada na Comissão de Justiça, segue para o plenário. Ao receber a notícia da aprovação na comissão, o presidente Alcolumbre ontem fez um duro discurso. Ele disse que precisa 10 Brasis arrecadando do tanto que o Brasil arrecada para pagar essa conta, porque tem 30. E ele disse que não vai levar a culpa sozinho, porque ano de eleição, se ele botar em votação, isso passa. Depois vem questionamento tanto da Confederação Nacional do Município como dos estados, de que é inconstitucional porque não está indicando de onde vem. Então ele disse que não vai levar a culpa sozinho e disse que ou pauta os 30 de uma vez para aprovar, e aí ele entende que vão ser julgados inconstitucionais, porque não tem de onde tirar o dinheiro. E aí certamente o Supremo vai julgar inconstitucional, vai mandar a União complementar, alguma coisa assim. Ou ele disse que não pauta nenhum. Resta saber agora qual vai ser o posicionamento dos líderes, né? Porque o Alcolumbre foi muito duro ontem como presidente do Senado. Ele se colocou aí com uma preocupação em relação às finanças públicas. E nas redes sociais surgem aqueles comentários. O piso do médico é difícil, mas o juiz que está ganhando 200 mil, 300 mil, com penduricalho, a discussão já leva não sei quantos anos. Então surgem essas discussões, mas o Alcolumbre foi bastante duro, disse que não vai levar a culpa sozinho. Ou ele coloca os 30 pisos e quebra o Brasil logo, ou ele não bota nenhum.
8: E como é que fica a situação do município, meu caro João, se isso vier a ser aprovado?
6: Como todo piso, como toda mudança que o Congresso faz, os municípios é quem sofrem mais, porque os agentes de saúde são empregados, na verdade, hoje, do município. Eu digo empregados porque a maioria deles entra para o processo seletivo e não concurso, né? E aí, mesmo assim, o vínculo são com as prefeituras. E a prefeitura é quem vai ter que arcar com esses recursos, porque na aposentadoria especial, a maioria das prefeituras tem um fundo próprio de previdência, que é quem vai sofrer esse impacto. Também com relação ao piso dos médicos, a maioria dos médicos também está na saúde básica, nos PSF, nos postos de saúde, nas unidades mistas, né? E esse piso deve impactar bastante. Os médicos da União são concentrados praticamente nos hospitais, nas clínicas nos hospitais universitários, né? Então o impacto maior será sobre estados e municípios. Merece. O médico, apesar de que muitos não cumprem a jornada, nos PSF a gente dificilmente vê um médico cumprir a jornada total, mas são profissionais que cuidam da saúde da população e merecem, como ontem falou ao calor. Agora preciso dizer de onde vai sair o recurso. E segundo o próprio presidente do Senado, disse que era preciso o Brasil arrecadar 10 vezes mais para cobrir todos os pisos, porque lá tem piso para todo lado, tem piso de fisioterapeuta, piso de gari, piso de várias categorias estão tramitando no Senado. São 30 pisos atualmente que o Senado está apreciando. O deputado quer fazer uma média com a categoria, vai lá e apresenta e não diz de onde é que vai sair o recurso. Então o Alcalumbi está dizendo, ou coloca tudo e quebra logo tudo, né? Ou vai se discutir na justiça se são constitucionais ou não, porque não tem de onde tirar o dinheiro e certamente não vai adiantar de nada. Ou ele disse que não coloca nenhum. Foi essa a posição dura do presidente do Senado ontem.
8: E essas categorias fazem muita pressão em Brasília, né, João? Ontem mesmo, no meu voo de Brasília aqui para o Recife à noite, eu identifiquei algumas lideranças aí da área de medicina, de odontologia, que foram para Brasília para fazer esse tipo de pressão.
6: Os agentes de saúde também são muito fortes em Brasília, Magno. Eles colocam lá, toda vez que tem alguma votação importante, vários representantes dos estados. As associações dos agentes de saúde e agentes de endemia são muito fortes. E aí, como o Alcalumbi disse, se for colocado em votação, todo mundo vai votar a favor, porque ninguém quer ser contra o agente de saúde. A questão é que ninguém diz de onde é que vai sair o Supremo, de onde é que vai sair o dinheiro. E aí o Supremo, mais na frente, vai se pronunciar dizendo que é inconstitucional, porque nós temos uma PEC hoje, uma emenda constitucional, que diz que quando você cria uma despesa para as prefeituras, você tem que apontar de onde é que vão sair os recursos, as receitas. Nada mais de equilíbrio fiscal do que isso. Só que a coisa é política, não é uma coisa séria. Apesar dos agentes merecerem, apesar dos médicos merecerem, os garis merecerem o piso, mas eles não fazem de uma maneira séria. Quando apresenta-se uma PEC concedendo uma despesa desse nível, você já tinha que dizer de onde é que vai sair o recurso.
8: É isso aí, meu caro João Batista, obrigado pela participação, um grande abraço, amanhã tem que sextou, você volta na próxima semana.
6: Forte abraço, Magno, forte abraço aos nossos ouvintes do Frente a Frente. 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
8: Encerrando mais um Frente a Frente, fui buscar a mensagem que está no livro de Josué, capítulo 1, versículo 9. Não tu mandei eu, esforça-te e tem bom ânimo, não temas, nem te espantes, porque o Senhor teu Deus é contigo, por onde quer que andares.
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8: Boa noite, Nordeste, obrigado pela audiência, até amanhã. Amanhã tem sextou, amanhã tem o trio nordestino no sextou em homenagem ao Dia dos Namorados.
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10: Está no ar a voz. voz do Brasil. As notícias do governo federal que movimentaram o país no dia de hoje.
11: Olá, boa noite.
12: Boa noite para você que nos acompanha em todo o país.
11: Quinta-feira, 11 de junho de 2026.
12: Vamos ao destaque do dia, habitação.
11: Mais de 100 mil famílias terão posse de imóveis em periferias de 31 cidades.
12: Novo PAC vai investir 138 milhões de reais para que as prefeituras transfiram a titularidade dos imóveis.
11: Presidente Lula destaca que imóveis públicos ociosos também serão destinados a moradias e outras políticas.
13: A minha ideia era fazer uma prateleira de terra disponível para que a gente não precisasse ter invasão.
12: E ainda, queda no desmatamento.
11: Na Amazônia, a redução foi de 61% em maio desse ano, comparado a maio do ano passado.
12: E no Cerrado, a queda foi de 12%. O presidente disse que apresentará os dados aos Estados Unidos para reverter tarifas contra o Brasil.
11: E nós vamos falar também do Exame Nacional do Ensino Médio.
12: Inscrições terminam amanhã e o presidente do INEP, Manuel Palacios, conversa conosco sobre o que você precisa fazer para não perder a chance de fazer a prova.
11: Na apresentação da Voz do Brasil, Mariana Jungmann e Luciano Seixas.
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11: Mais de 100 mil famílias de 31 municípios serão beneficiadas por contratos de regularização fundiária.
12: Os documentos foram assinados hoje em cerimônia no Palácio do Planalto com a presença do presidente Lula.
11: Uma parceria com o programa Imóvel da Gente, que destina imóveis sem uso ou ociosos para atender necessidades da população, como saúde, educação e moradia.
14: Com a assinatura dos novos contratos nesta quinta-feira, mais de 100 mil famílias em 31 municípios serão beneficiadas com a posse definitiva do imóvel onde vivem. A iniciativa faz parte do programa Periferia Viva e prevê investimentos de 138 milhões de reais do novo PAC para que as prefeituras transfiram as titularidades dos imóveis. De acordo com o ministro das Cidades, Vladimir Lima, é o primeiro passo para dar dignidade a esses brasileiros.
15: Além da gente levar a regularização fundiária, a gente leva a urbanização de assentamentos precários, a gente leva água, drenagem, esgoto, melhoria habitacional, de forma a impactar positivamente vidas.
14: Os novos contratos somam-se a outros 14 em execução. O programa Periferia Viva é uma das ferramentas de democratização e destinação social do patrimônio da União e funciona em parceria com o programa Imóvel da Gente. A ideia é direcionar imóveis sem uso ou ociosos para políticas públicas, como afirmou o presidente Lula.
13: Não é preciso a gente ficar esperando que o movimento ocupe uma terra para a gente distribuir essa terra. A minha ideia era fazer uma prateleira de terra disponível, de terras ociosas, para que a gente não precisasse ter invasão, que a gente invadisse o movimento e entregasse para eles.
14: Desde 2023, o Imóvel da Gente destinou mais de 1.900 áreas em imóveis federais para atender necessidades da população, superando em quase 20% a meta estabelecida até o fim de 2026. A estimativa, segundo a ministra Esther Dueck, da Gestão e da Inovação em Serviços Públicos, é que as ações de moradia, titulação fundiária e instalação de equipamentos públicos beneficiem cerca de 400 mil famílias.
16: O patrimônio da União deixou de ser um conjunto de imóveis para se tornar, mais uma vez, um instrumento de justiça social, de desenvolvimento territorial e de fortalecimento de políticas públicas. A gente já está chegando hoje, com as entregas de hoje, a quase 1.900 imóveis, com a possibilidade de beneficiar 400 mil famílias.
14: Ao todo, as áreas destinadas somam mais de 18.500 quilômetros quadrados, cerca de 3 vezes o tamanho do Distrito Federal. Reportagem Gabriela Noronha.
12: Desmatamento na Amazônia Legal teve redução de 61,4% em maio deste ano em relação ao mesmo mês de 2025.
11: É a maior queda percentual já registrada na região.
12: O mês também registrou queda de 12% no desmatamento no Cerrado.
11: Durante a apresentação dos dados hoje, o presidente Lula destacou que eles serão usados para reverter as sobretaxas impostas pelos Estados Unidos ao Brasil.
17: Os dados são do Sistema de Detecção de Desmatamentos em Tempo Real, DETER. Ter, feito pelo Instituto Nacional de Pesquisas Espaciais, o INPE, e mostram que foi registrada uma queda expressiva no desmatamento na Amazônia e no Cerrado brasileiro. Na Amazônia, em maio deste ano, a redução foi de 61% na comparação com o mesmo mês do ano passado. Em relação a maio de 2024, a queda foi de 26%. O ministro do Meio Ambiente, João Paulo Capobianco, destacou essa redução significativa.
18: Monitoramos isso dia a dia, o IBAMA indo a campo, fazendo os embargos remotos, o ICMBio indo a campo, impedindo o desmatamento em unidades de conservação federais e também agindo em terras indígenas e assentamentos, conseguimos esse feito fundamental.
17: Também foi registrada a queda dos números de desmatamento no Cerrado em maio. A redução foi de 12% em relação ao mesmo mês do ano passado. Já na comparação com 2024, a queda foi de 25%. A ministra da Ciência, Tecnologia e Inovação, Luciana Santos, apontou que os dados são históricos e demonstram um compromisso do país com a ciência.
19: Essa divulgação dos dados é importante. Unidade de pesquisa do nosso ministério, que é o Instituto Nacional de Pesquisas Espaciais, é reconhecida internacionalmente, faz valer aqui a sua diretriz, que é exatamente colocar a ciência a serviço dos grandes desafios nacionais, como o combate ao desmatamento e a proteção dos nossos biomas.
17: O presidente Lula, que acompanhou a divulgação dos dados, voltou a afirmar que o combate ao desmatamento é uma prioridade do governo brasileiro e que os avanços precisam ser reconhecidos pelos Estados Unidos, que alegam questões ambientais entre as justificativas para impor maiores tarifas comerciais.
20: Isso é importante porque nós vamos ter que pegar esses dados, mandar para o cidadão do comércio dos Estados Unidos, que coloca a questão do desmatamento como justificativa para punir o Brasil com uma taxação maior, e vamos comparar o que acontece no Brasil com o que acontece nos Estados Unidos. Eles não sabem o trabalho que nós fazemos para fazer com que o desmatamento chegue a desmatamento zero até 2030.
17: Para o Ministério do Meio Ambiente e Mudança do Clima, a queda no desmatamento é resultado de um trabalho amplo que passa pela intensificação de ações de fiscalização, aumento de investimentos no setor ambiental e pelo trabalho do governo federal na fiscalização das normas de acesso ao crédito rural. Reportagem Márcia Fernandes.
12: Enem, Exame Nacional do Ensino Médio, é a última etapa do ensino básico no Brasil.
21: É ele que abre a porta de entrada para o ensino superior e seleciona os estudantes para as vagas nas universidades públicas e privadas e nos institutos federais.
12: No caso dos estudantes do PEDMEI, a participação no Enem garante também uma bolsa adicional de R$200.
21: As inscrições acabam amanhã e hoje nós conversamos com Manuel Palacios, presidente do INEP, o instituto responsável pela execução do exame. Boa noite, presidente, bem-vindo.
22: Boa noite. Boa noite. É um prazer estar aqui com vocês. Boa noite para todos que nos acompanham.
21: Presidente, as inscrições foram prorrogadas até amanhã. Até que horas os estudantes podem fazer a inscrição e há previsão de nova prorrogação no prazo?
22: Não, essa já foi a prorrogação possível. Às 23h59, ou seja, até a meia-noite de amanhã, todos podem fazer as suas inscrições na plataforma do INEP, enem.inep.gov.br/participantes.
12: Agora, esse ano a gente teve a inscrição pré-preenchida para os estudantes de escolas públicas, né, presidente? E eu tenho aqui uma pergunta da Raquel Santos, de Alagoas. Ela tem uma dúvida exatamente sobre isso. Vamos ouvir.
23: Meu nome é Raquel Ueta dos Santos, sou aluna da Escola Pública Maria Elias de Albuquerque Tavares, na cidade de Junqueiro, no estado de Alagoas. E minha inscrição para o Enem já está pré-preenchida. Mesmo assim, eu devo fazer a inscrição? E como eu faço isso?
22: Olha, esse ano nós tivemos a inscrição automática de todos aqueles que estão concluindo o terceiro ano do ensino médio na rede pública em todos os estados brasileiros. Essa inscrição automática, ela significa que estão todos devidamente registrados para fazer o Enem lá em novembro. Mas é preciso entrar na plataforma do INEP, entrar na página do participante para, primeiro, dizer qual é a língua estrangeira que vai fazer prova no final do ano, escolher entre inglês e espanhol. Também dizer se tem necessidade de algum tipo de atendimento especializado. É também na página do participante, na hora do preenchimento dos formulários, que essa solicitação é feita. E há um questionário do candidato, do participante, que deve ser respondido. Nos casos daqueles estudantes que querem fazer prova em outro município que não aquele em que estudam, também podem solicitar nesse momento a sua transferência para um outro município. Enfim, mesmo já inscrito automaticamente, é fundamental entrar na página do participante para realizar essas ações. Escolher a língua, dizer se precisa de algum atendimento especializado, em especial, isso é para todo mundo, e responder o questionário do estudante.
0: Sem isso não está inscrito, né?
22: Sem isso, a inscrição fica ainda pendente de seleção da língua e não estará concluída, efetivamente não estará concluída.
1: O mesmo vale para os estudantes do pé de meia, né? Eles precisam concluir a inscrição, né?
22: O pé de meia está na mesma situação. Eles estão todos inscritos automaticamente, mas precisam entrar na plataforma para realizar essas ações.
0: Agora, presidente, e o pagamento da inscrição para esses estudantes de escolas públicas, do pé de meia, principalmente, eles ficam automaticamente isentos? Não, né? O prazo para pedir isenção de pagamento já foi concluído, também foi prorrogado. Como é que fica nesse caso?
22: Todos os concluintes de rede pública estão isentos. E como a inscrição foi feita automaticamente, eles não vão precisar pagar a taxa, mesmo que não tenham pedido a isenção no tempo certo. A decisão de fazer a inscrição automaticamente isentou os concluintes. Os estados brasileiros informam quais são os estudantes que estão concluindo o ensino médio e, com base nesses dados, nós fizemos a inscrição automática e isentamos a todos eles. Especialmente os que estão inscritos no pé de meia também estão isentos.
1: E aí o pagamento para quem precisa fazer vai até que dia?
22: Até dia 17 de junho, aqueles que precisam pagar, ou porque não foram isentos, ou porque não estão previstos mesmo nas categorias de isenção, eles precisam até dia 17 pagar o boleto. O sistema emite o boleto, vai no banco e paga a taxa de inscrição de R$85.
0: Bom, então vamos lá. Precisa, mesmo quem já está com a inscrição pré-preenchida, precisa entrar na página do participante, concluir a sua inscrição, fazer essas seleções que o senhor mencionou. Essas pessoas que são de escolas públicas e pé de meia estão isentas, e quem não está isento precisa pagar a taxa de inscrição até a semana que vem.
22: Perfeitamente, é exatamente isso que precisa fazer para assegurar a sua participação no Enem dia 8 e dia 15 de novembro, como está previsto.
0: Então, antes de concluir, presidente, a gente tem também uma pergunta, mas agora não é temática inscrição, já é temática prova. Vamos ouvir.
2: Olá, meu nome é Manu Azevedo, tenho 17 anos e eu estudo em escola pública, mais precisamente no Instituto Federal Goiano, Campus Cristalino, em Cristalina, Goiás. E minha dúvida é sobre a redação do Enem. Quais são os erros mais comuns que fazem os estudantes perderem pontos e o que podemos fazer para evitá-los durante a prova?
22: Olha, eu recomendo muito que você entre lá no site do INEP, na página do participante, para consultar o manual da redação. Todo ano, o INEP publica um manual com orientações para aquele que vai participar do exame, para justamente informar como é que é avaliada a redação, para que tenha uma noção clara do que é esperado. Mas eu posso dizer para você que uma das principais preocupações que tem crescido nos últimos tempos é a de que a redação não seja feita com base em argumentos pré-elaborados que servem para qualquer situação, porque eles acabam fazendo com que o argumento desenvolvido pelo estudante, pelo participante no Enem, fique frágil, fique sem relação com o tema proposto. Então, aquelas frases feitas, aquilo que muitas vezes o estudante mais desavisado prepara para colocar na prova, não funciona. Então, pense no tema e escreva de forma bem vinculada ao assunto que está sendo solicitado na prova.
1: Muito bem, nós conversamos com o Manuel Palacios, presidente do INEP, o Instituto Nacional de Estudos e Pesquisas Educacionais, Anísio Teixeira. Muito obrigado por sua entrevista, a Voz do Brasil.
22: Eu que agradeço, estou sempre à disposição.
12: Todos os anos, mais de 80 mil pessoas desaparecem no Brasil e 40% delas não retornam para casa.
21: Por isso, o governo do Brasil está fortalecendo a Política Nacional de Busca de Pessoas Desaparecidas.
12: 3 novas ações foram elaboradas para aumentar a resposta aos casos de desaparecimentos.
4: Num piscar de olhos, em qualquer lugar, alguém simplesmente pode desaparecer, deixando para trás um grande vazio. O país registrou 84.760 casos de desaparecimento de pessoas em 2025, um aumento de 4% em relação a 2024. Ivanise Esperidião perdeu a filha aos 13 anos e há 3 décadas a dor ainda persiste.
5: São 30 anos de busca por respostas, de busca por melhorias no sistema de identificação e localização de pessoas desaparecidas.
4: E o que antes era uma jornada solitária ganhou força com a Política Nacional de Busca de Pessoas Desaparecidas. O governo federal, sociedade civil e organismos internacionais discutem a melhoria da integração, da atuação em rede, de cooperação entre as instituições para a busca dos desaparecidos. 3 publicações vão contribuir para o fortalecimento de ações conjuntas entre as instituições. Os materiais são para orientar, capacitar e servir de referência para a localização de pessoas desaparecidas em todo o país, como explica o diretor do Sistema Único de Segurança Pública, João Nogueira Júnior.
7: A cartilha, atuação da Polícia Militar e Guarda Municipal da Busca de Pessoas Desaparecidas, o guia de orientações às autoridades centrais e estaduais e o diagnóstico da gestão de pessoas falecidas com identidade desconhecida. Nosso objetivo é fortalecer a capacidade institucional dos entes federativos e estimular a atuação articulada entre todos os atores envolvidos.
4: Dados da Secretaria Nacional de Segurança Pública apontam que no Brasil, 60% dos desaparecidos são encontrados. Reportagem Cleide Lopes.
21: Violência contra a mulher pode se esconder atrás de uma tela de computador ou celular.
12: Ofensas virtuais, ataques de ódio, perseguição e exposição da nudez são casos vividos por muitas mulheres no ambiente digital.
21: O governo federal editou medidas voltadas às plataformas para que elas tenham mais agilidade e rigidez nesses casos.
9: Em cada 10 brasileiras com 16 anos ou mais sofreu violência digital no último ano, segundo dados levantados pelo Data Senado, Instituto de Pesquisa do Senado Federal. São quase 9 milhões de vítimas de crimes como perseguição, o chamado stalking, ataques de ódio online e exposição não consentida de imagens íntimas. Em muitos casos, o agressor é parceiro, ex-parceiro ou alguém do convívio da vítima. Rose Leonel faz parte dessas estatísticas. Ela teve fotos íntimas divulgadas na internet, sofreu linchamento moral e chegou a perder o emprego. Hoje é uma ativista.
24: Eu falei, assim que eu puder sair da condenação do meu ex, eu vou criar uma ONG para ajudar essas mulheres. E foi o que eu fiz. Nós criamos a ONG Marias da Internet. E de lá para cá nós temos trabalhado atendendo vítimas em todo o Brasil e fora do Brasil também.
9: No mês passado foi assinado um decreto com normas para as plataformas digitais. Segundo o texto, as empresas devem atuar rapidamente nesses casos, principalmente de exposição não consentida de imagens íntimas, com prazo de até 2 horas para a retirada do material. E também terão que reforçar o combate aos ataques de ódio. Outra mudança é que as plataformas precisam ter um canal específico e de fácil acesso para denúncias e informar os usuários sobre o Ligue 180, Central de Atendimento à Mulher. Janara Kalini, chefe da assessoria Assessoria Especial de Comunicação do Ministério das Mulheres fala sobre a importância de atuar junto às plataformas.
3: Fazer com que as plataformas sejam mais rápidas e proativas em retirar esse conteúdo, em banir perfis ofensivos, isso é muito mais eficiente para manter um ambiente de paz para as mulheres.
9: No caso das plataformas que vendem anúncios na internet, elas terão que guardar informações sobre quem pagou por aquela publicidade. O objetivo é identificar os responsáveis caso aquele conteúdo cause prejuízos ou seja usado para cometer crimes. A fiscalização das plataformas digitais vai ficar a cargo da Agência Nacional de Proteção de Dados. Reportagem Luciana Colares de Holanda.
12: Amanhã, os cidadãos de Belém, no Pará, terão uma ótima oportunidade de renegociar dívidas pelo programa Desenrola.
11: É que a cidade vai receber o Governo do Brasil na Rua, iniciativa que leva serviços do governo federal para as capitais em parceria com o governo do estado e prefeitura.
12: Com isso, quem quiser vai poder ter ajuda para fazer a renegociação pelo Desenrola.
6: O Governo do Brasil na Rua chega ao Parque da Cidade em Belém, no Pará, nesta sexta-feira, 12 de junho. A capital é a 22ª cidade do país a receber o programa do Governo Federal, com o apoio do Governo do Estado e da Prefeitura Municipal. O projeto aproxima serviços públicos essenciais da população. Entre os mais procurados está o novo Desenrola Brasil, para renegociação de dívidas. A coordenadora de Participação Social e Diversidade do Ministério da Fazenda, Ana Sobral, explica que a medida é importante, principalmente para ajudar as famílias que precisam de orientação para acessar o programa.
8: Muitas pessoas ainda têm dúvidas sobre como acessar o programa, verificar as condições de renegociação ou entender quanto realmente podem pagar para quitar suas dívidas. Nós orientamos sobre como acessar o Desenrola pelos aplicativos dos bancos, fazemos simulação utilizando a calculadora do programa e ajudamos as pessoas a compreenderem melhor as opções disponíveis para a negociação.
6: Estandes da Caixa Econômica Federal e do Banco do Brasil estarão no local para auxiliar a população na adesão ao programa. Segundo Ana Sobral, isso é importante para que as pessoas tomem conhecimento do valor da dívida e consigam as melhores condições possíveis.
8: E quando a dívida é com o Banco do Brasil ou com a Caixa, nós fazemos um encaminhamento para os estandes desses bancos, onde a negociação pode ser realizada na hora. Uma dúvida muito comum é quando a pessoa não sabe exatamente o valor atualizado da dívida. Nesses casos, nós utilizamos a calculadora do Desenrola para fazer uma estimativa do valor que poderá ser pago após a negociação.
6: A programação será no portão 9 do Parque da Cidade, das 9 horas da manhã às 5 horas da tarde desta sexta-feira. O acesso é pela Avenida Senador Lemos. Além do Desenrola Brasil, outros serviços serão ofertados, como perícias do INSS sem agendamento prévio, pé de meia e reforma Casa Brasil. Reportagem Joxan Natividade.
11: Mais 300 pessoas aprovadas no último Concurso Público Nacional Unificado, CPNU2, foram nomeadas.
12: A portaria do Ministério da Gestão e da Inovação em Serviços Públicos prevê a nomeação dos analistas técnicos executivos e a formação de cadastro de reserva do Ministério.
10: Foi autorizada a nomeação de 300 aprovados na segunda edição do Concurso Público Nacional Unificado, o CPNU2, e também a formação de cadastro de reserva do quadro de pessoal do Ministério da Gestão e da Inovação. As 300 vagas, todas de nível superior, são para o cargo de analista técnico executivo, que permite a atuação dos servidores em diferentes áreas e órgãos da administração pública federal. As nomeações individuais e os procedimentos relativos à posse serão publicados posteriormente pelos canais oficiais do Ministério da Gestão e da Inovação em Serviços Públicos. Informações sobre documentação, prazos e entrada em exercício podem ser acessadas no portal do servidor e na página oficial do Concurso Público Nacional Unificado, que é gov.br/gestão/concurso-nacional. Daniele Popov para a Voz do Brasil.
11: A agricultura brasileira deve registrar mais uma safra recorde.
12: A Companhia Nacional de Abastecimento prevê que serão colhidas 358 milhões e 600 mil toneladas de grãos, aumento de 1,8% em relação ao ciclo anterior.
11: O levantamento indica crescimento nas culturas de soja, milho e café na safra 2025-2026.
12: Já o Instituto Brasileiro de Geografia e Estatística trabalha com uma estimativa de 358 milhões e 400 mil toneladas, em crescimento de 1,2%.
11: O IBGE mede a safra de janeiro a dezembro e a Conab adota ano safra, que geralmente vai de setembro de um ano a agosto do ano seguinte.
12: E essas foram as notícias do Governo do Brasil.
11: Uma realização da Secretaria de Comunicação Social da Presidência da República.
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11: Fique agora com as notícias do Poder Judiciário e do Congresso Nacional. Boa noite.
12: Boa noite para você e até amanhã.
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15: STF julga recursos sobre responsabilidade de redes sociais.
16: STJ mantém indenização à família que pagou por tratamento após descumprimento de ordem judicial pelo Estado.
15: Senado Federal inspeciona códigos-fonte dos sistemas eleitorais.
16: Boa noite, eu sou Marcela Luiza.
15: E eu sou Walter Lima.
16: O plenário do Supremo Tribunal Federal votou na sessão plenária desta quinta-feira pelo aprimoramento da decisão que definiu parâmetros para a responsabilização das plataformas digitais por conteúdos publicados por terceiros.
15: Os ministros analisaram recursos contra a decisão que alterou a aplicação do artigo 19 do Marco Civil da Internet. A questão envolve a tese fixada pelo STF, que alterou o regime de responsabilização das empresas provedoras de aplicações de internet.
16: Pela regra anterior, as plataformas só respondiam civilmente por danos gerados por terceiros se descumprissem ordem judicial específica de retirada. Pelos novos critérios, as plataformas podem ser responsabilizadas se não atuarem imediatamente para retirar publicações que envolvam crimes graves como terrorismo, racismo, homofobia, tentativa de golpe de Estado, instigação ao suicídio ou mutilação, além de crimes contra mulheres e crianças.
15: Na sessão de hoje, o relator de parte dos recursos apresentados ao Supremo Ministro Dias Toffoli propôs que esse entendimento tenha efeitos apenas para o futuro, a partir da publicação da ata do julgamento em 27 de junho de 2025. Com isso, a nova interpretação não alcançaria fatos antigos que ainda não haviam sido levados ao judiciário.
16: Quando o poder público não cumpre ordem judicial para garantir tratamento de saúde, a obrigação de custear o atendimento pode ser convertida em indenização.
15: O entendimento é do STJ. Fátima Uchoa.
18: Uma mulher entrou na justiça para garantir a internação compulsória do filho com vários problemas de saúde. Segundo ela, não havia vaga adequada para o tratamento no estado onde a família morava, então pagou a internação na capital paulista. Como o Estado não cumpriu a ordem judicial para custeá-la, a mulher pediu que a obrigação fosse convertida em indenização pelos gastos. O ente público foi condenado a pagar pouco mais de 20 mil reais e a segunda turma do STJ manteve a determinação. Para a relatora ministra Maria Tereza de Assis Moura, não houve decisão fora do pedido da ação e, como a ordem judicial não foi cumprida, a indenização foi uma adaptação à realidade do caso, o que é permitido por lei.
16: Semana da Conciliação Trabalhista 2026 atendeu mais de 500 mil de pessoas.
15: Os valores movimentados superam os 2 bilhões de reais. Marla Lacerda.
25: Os números são recordes. Na 10ª edição do mutirão, que aconteceu de 25 a 29 de maio, foram realizadas mais de 97 mil audiências de conciliação em todo o país. Foram fechados mais de 30 mil acordos. No TST, mais de 100 mil reais foram arrecadados em processos encerrados. A ideia da campanha é incentivar os acordos e reduzir o volume volume de ações e o tempo de espera dos trabalhadores para resolver pendências na justiça. Um ganho que vai além de resultados financeiros. O fim de uma disputa é um alívio tanto para a empresa quanto para o trabalhador.
16: Senado Federal inspeciona códigos-fonte dos sistemas eleitorais.
15: Os códigos foram abertos para inspeção em outubro do ano passado. Fábio Ruas.
0: O representante do Senado foi recebido pela equipe da Secretaria de Tecnologia da Informação do TSE. Ele viu uma urna desmontada e analisou a programação dos códigos-fonte. O Senado é a segunda instituição a fazer a inspeção. A primeira foi o Partido União Brasil, que foi ao TSE em maio. Os códigos-fonte são o conjunto de instruções que orientam o funcionamento da urna e dos sistemas eleitorais. A inspeção pode ser feita até setembro, quando será realizada a cerimônia de assinatura digital e lacração dos sistemas eleitorais. A Confederação Nacional do Comércio tem inspeção agendada para a próxima segunda-feira, dia 15 de junho.
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16: Uma boa noite.
15: E até amanhã.
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2: Eu sou Paula Groba.
17: E eu sou Ricardo Nakaoka.
2: E estes são os destaques de hoje do Jornal do Senado, que começa agora.
17: Renegociação de dívidas rurais. Linha de crédito vai atender produtores com perdas de safra entre 2019 e 2025.
2: Brasileira que inventou caneta detectora de câncer defende tecnologia no SUS.
17: Ensino domiciliar recebe apoio em debate no Senado.
2: Boa noite.
17: Boa noite.
2: Em uma tentativa de dar fôlego a produtores rurais afetados por crises climáticas e oscilações do mercado internacional, o Senado aprovou um projeto que cria mecanismos para a renegociação de dívidas no campo. A proposta autoriza o uso de recursos do fundo do pré-sal e de outras fontes para financiar novas linhas de crédito destinadas a agricultores que acumularam prejuízos nos últimos anos.
17: O texto, aprovado com alterações, segue agora para a nova análise da Câmara dos Deputados. Repórter Alexandre Campos.
19: Pelo texto, poderão ser beneficiários da linha de crédito especial os produtores rurais, associações e consórcios que no período entre 2019 e 2025 tenham registrado em duas ou mais safras perdas de no mínimo 30% da renda bruta agropecuária comprovadas por laudo técnico. Ex-ministra da Agricultura, a senadora Tereza Cristina, do PP de Mato Grosso do Sul, afirmou que a renegociação é essencial para o setor agrícola, que enfrenta um cenário de dificuldade motivado por diversos fatores.
20: Nós temos as commodities em baixa, nós temos os juros em alta, nós plantamos uma safra com o dólar a 6 e estamos colhendo com o dólar a 5. Isso é mortal para os preços

0: altera o Código Florestal e permite a celebração de acordos entre produtores rurais e órgãos de fiscalização para facilitar a recuperação e a regularização dessas propriedades. Repórter Marcela Cunha.
1: O projeto do senador Sérgio Petecão, do PSD do Acre, prevê que o produtor poderá buscar a regularização da área rural junto ao órgão ambiental. Esse processo será feito por meio de um termo de compromisso, com obrigações para interromper a irregularidade, reparar o dano e regularizar a área. E não vale para atividades como garimpo ilegal, grilagem e infrações em terras indígenas ou unidades de conservação. O relator, senador Zequinha Marinho, do Podemos do Pará, defende que o embargo, criado para interromper danos ambientais, não vire uma punição sem prazo definido.
2: Lá no meu estado, o estado do Pará, o que tem de gente que já cumpriu tudo, mas continua embargado, alguma coisa assustadora. A gente precisa regularizar isso para que a economia rural não venha quebrar, como está acontecendo em função desses embargos.
1: Entre as mudanças feitas pelo relator está um cronograma para análise de embargos que já estão em vigor, priorizando os mais antigos. Durante a discussão, senadores defenderam que o embargo fique limitado à área onde ocorreu a infração, sem comprometer toda a propriedade ou outras áreas vinculadas ao produtor.
3: A possibilidade de pais assumirem integralmente a educação dos filhos dentro de casa voltou ao centro do debate no Senado.
0: Defensores do chamado ensino domiciliar ou homeschooling afirmam que a modalidade amplia a liberdade das famílias e pode oferecer uma formação mais personalizada para crianças e adolescentes. Os detalhes com Márcio Maturana.
4: O presidente da Associação Nacional de Educação Domiciliar, Carlos Vinícius Reis, defendeu o chamado homeschooling com argumentos religiosos.
5: Quando Deus estabeleceu de maneira ainda mais clara que os pais deveriam educar os seus filhos, transmitir para eles a sua fé, os seus valores, a sua moral, a sua concepção. E isso, nenhum Estado, nenhum regime, nenhuma Constituição poderia atentar contra.
4: O senador Eduardo Girão, do Novo do Ceará, foi o requerente da audiência e presidiu a reunião. Ele revelou que já foi feito um pedido de urgência para o projeto ser votado no plenário do Senado e disse que no Brasil o ensino domiciliar vem sendo prejudicado pela justiça.
6: Nós temos a presença de pais aqui que foram ameaçados, né? Inclusive com determinação de um juiz, com todo respeito a quem pensa diferente, para mim um militante.
4: A família citada por Girão participou da reunião e a experiência da condenação dos pais foi relatada pela filha Alicia Denardi, de 11 anos.
7: Meus pais foram condenados a 50 dias de detenção em regime semiaberto. E esse é o único modo da gente conseguir continuar junto sem eles terem de dormir durante 50 dias com bandidos.
4: A presidente da Comissão de Direitos Humanos, Damaris Alves, do Republicanos do Distrito Federal, disse que o ensino domiciliar é uma tendência mundial.
8: O Brasil quer sentar no mundo inteiro com as nações ricas. As nações ricas têm o ensino domiciliar. Por que a gente ainda, com relação a esse tema, quer ficar na Idade das Trevas? Na Idade Primitiva?
4: A Comissão de Educação, onde o projeto está sendo analisado, já fez 3 audiências públicas sobre homeschooling. A maior parte dos debatedores considerou a medida equivocada por fazer uma contraposição entre família e escola, quando as duas são necessárias. O ensino domiciliar foi associado à falta de socialização, ao risco de violência no ambiente doméstico, à desvalorização dos professores e à desconsideração das crianças com deficiência.
3: E uma tecnologia brasileira capaz de identificar células cancerígenas em tempo real durante cirurgias foi destaque em audiência pública na Comissão de Assuntos Sociais.
0: A chamada caneta que detecta o câncer, desenvolvida por uma cientista brasileira, foi apresentada como uma inovação com potencial e parlamentares defenderam a incorporação da tecnologia ao Sistema Único de Saúde. Repórter Marcela Diniz.
9: A Maspec Pen é uma caneta que identifica em mais ou menos 10 segundos células cancerígenas. Testada em cerca de 450 cirurgias para a retirada de 12 tipos de tumores, a tecnologia permitiu uma operação precisa, sem retirada de mais tecido do que o necessário, o que reduziu o tempo de recuperação dos pacientes, a necessidade de novas operações e também de quimio e radioterapias complementares. A invenção é da cientista brasileira Lívia Schiavinato Eberlin, formada pela Unicamp e que atua hoje na Baylor College of Medicine, em Houston, no estado americano do Texas.

0: No Brasil, o Hospital Albert Einstein é o primeiro fora dos Estados Unidos a conduzir testes clínicos em pacientes com cânceres de pulmão e tireoide. Em audiência no Senado, Lívia Eberlin defendeu a incorporação da tecnologia ao Sistema Único de Saúde.
1: Todos os dias a gente recebe uma mensagem perguntando: Lívia, quando que estará disponível no SUS? E essa é a realidade que a gente precisa mudar, né? O acesso à tecnologia de ponta tem que ser para todos.
0: A senadora doutora Eudócia, do PSDB de Alagoas, que presidiu o debate, defendeu rapidez nas análises da Anvisa e da Comissão Nacional de Incorporação de Tecnologias no SUS, a Conitec, para que a caneta detectora de câncer possa ser oferecida nos tratamentos oncológicos da rede pública de saúde.
2: Enquanto o mundo volta as atenções para o futebol com a abertura da Copa do Mundo masculina nesta quinta-feira, o Brasil segue avançando nos preparativos para receber a Copa do Mundo feminina de 2027.
3: O Senado aprovou um projeto que estabelece regras para a isenção do ISS sobre serviços ligados à organização e à realização da competição. A medida busca garantir o cumprimento dos compromissos assumidos pelo país junto à FIFA para sediar o torneio. Repórter Pedro Pincer.
4: A medida não cria automaticamente o benefício, mas estabelece uma base legal para que os municípios decidam, por meio de legislação própria, se vão ou não adotar a desoneração. A adoção de incentivos fiscais costuma fazer parte desse tipo de acordo internacional, com o objetivo de garantir a estrutura necessária para a realização da competição. Para o relator, senador Romário, do PL do Rio de Janeiro, a realização da Copa no Brasil transcende a questão econômica.
5: Agora, na Copa Feminina, sem projetos e obras faraônicas, estamos falando do mais importante, da essência do esporte, o legado social que ela deixará. Estamos falando de jovens e crianças que certamente irão se inspirar com as atletas e com a festa nos estádios.
4: O evento será disputado em Brasília, Belo Horizonte, Rio de Janeiro, São Paulo, Recife, Salvador, Fortaleza e Porto Alegre. O texto segue agora para a sanção presidencial.
3: Com edição de Paula Groba e trabalhos técnicos de João Lira, o Jornal do Senado fica por aqui. Acompanhe agora as notícias da Câmara dos Deputados. Boa noite.
2: Boa noite e até amanhã.
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7: Relator apresenta nova versão à proposta que criminaliza a misoginia.
8: Projeto prevê redução de desigualdades regionais no tratamento do câncer.
7: Câmara pode votar adesão do Brasil a medidas contra a violência no trabalho.
9: Boa noite. A Câmara pode votar a adesão do Brasil à Convenção Internacional que prevê punições e reparações para assédio e violência no trabalho. O repórter Antônio Vital tem os detalhes da proposta.
10: Ganhou o regime de urgência e pode ser votado pelo plenário da Câmara a proposta que aprova a adesão do Brasil à Convenção da Organização Internacional do Trabalho, a OIT, com medidas contra violência e assédio no trabalho. O regime de urgência permite que o texto seja votado diretamente no plenário sem passar pela análise das comissões permanentes da Casa, mas a votação provocou discussão com críticas da oposição. A Convenção 190 da OIT é o primeiro tratado internacional a reconhecer o direito de todas as pessoas a um mundo de trabalho livre de violência e assédio. Os países que ratificarem o texto ficam obrigados a adotar medidas, como proibir violência e assédio contra trabalhadores e garantir reparação às vítimas e sanções aos autores. A Convenção considera violência e assédio baseados no gênero como práticas inaceitáveis e inclui o assédio sexual como violência para praticada contra as pessoas em razão do seu sexo e gênero. Outro trecho estabelece que as medidas previstas na Convenção se aplicam à violência e assédio que ocorre no trabalho, inclusive durante os deslocamentos do empregado. Deputados da oposição criticaram a adesão do Brasil à Convenção. Para o deputado Cabo Gilberto Silva, do PL da Paraíba, o texto pode acarretar punições aos empregadores, mesmo que a violência ocorra fora do ambiente de trabalho. Já o deputado Márcio Marinho, do Republicanos da Bahia, sugeriu alteração para que a expressão gênero seja interpretada como uma referência ao sexo da pessoa. O deputado Kim Kataguiri, do Missão de São Paulo, disse que os termos do tratado são vagos.
11: Obviamente, sempre se coloca palavras bonitas para tentar justificar enfrentamento a assédio, coisas que todos são favoráveis, mas quando você vai ver nas definições, você coloca aqui a violência e o assédio, a definição. Um conjunto de comportamentos e práticas inaceitáveis ou ameaças de tais comportamentos que sejam suscetíveis suscetíveis de causar dano econômico. O que que é uma ameaça de um comportamento inaceitável capaz de causar um dano econômico?
10: A convenção entrou em vigor em 2021 e até 2023 já tinha sido ratificada por 27 países, entre os quais a Inglaterra, Espanha, Itália, Uruguai, Peru e Argentina. Na Câmara, parecer pela aprovação do texto apresentado pela deputada Fernanda Melchiona, do PSOL do Rio Grande do Sul, não chegou a ser votado pela Comissão de Relações Exteriores. Ela citou estudos que indicam que uma em cada três mulheres afirma ter sofrido algum tipo de assédio sexual no ambiente de trabalho. Ao defender o regime de urgência para a proposta, a deputada Jaque Rocha, do PT do Espírito Santo, disse que a convenção amplia o combate à violência.
12: Essa ratificação, ela cria uma base internacional para fortalecer e ampliar os instrumentos de combate à violência e principalmente fortalecendo leis, como nós aprovamos aqui, que cria o programa Emprega Mais Mulheres, para dar mais suporte às medidas administrativas e de proteção no serviço público e privado.
10: Ainda não há data para votação no plenário da Câmara da proposta que aprova a adesão do Brasil à Convenção da OIT sobre combate à violência e assédio no trabalho. Da Rádio Câmara de Brasília, Antônio Vital.
6: Trabalho.
7: Alexandre Lindemaier, do PT do Rio Grande do Sul, celebra a aprovação na Câmara de proposta que acaba com a escala 6x1. O parlamentar afirma que a redução da jornada para 40 horas semanais representa um avanço para a qualidade de vida dos trabalhadores.
9: Alexandre Lindemaier critica projeto apresentado no Senado que permite regime flexível de trabalho com pagamento baseado nas horas cumpridas. Ele avalia que a medida ameaça direitos trabalhistas ao reduzir a previsibilidade de jornada, salário e descanso.
7: Enfermeira Rejane, do PCdoB do Rio de Janeiro, critica o que classifica como terceirização da saúde pública por meio das organizações sociais. Ela avalia que o modelo das chamadas OSs impõe metas e cobranças que precarizam o trabalho de profissionais responsáveis pelo cuidado dos pacientes.
9: Enfermeira Rejane defende a criação de uma CPI na Assembleia Legislativa do Rio de Janeiro para investigar a atuação das organizações sociais. Ela afirma que essas entidades adotam contratos marcados por pejotização, com relatos de salários atrasados e perda de direitos trabalhistas.
6: Desenvolvimento regional.
7: O pedido de vista adiou a votação de uma proposta que aumenta os repasses federais para municípios e cria fundos para as regiões Sul e Sudeste. A repórter Noelle Nobre tem mais detalhes da votação.
13: Um pedido de vista coletivo adiou para o próximo dia 17 de junho a votação da proposta de emenda à Constituição que aumenta em um ponto percentual os repasses da União para o Fundo de Participação dos Municípios, o FPM. A proposta, em análise em comissão especial da Câmara, também cria fundos constitucionais de financiamento para as regiões Sul e Sudeste. O adiamento foi solicitado pelo deputado Reginaldo Lopes, do PT de Minas Gerais, um dos autores da PEC original, para que os parlamentares tenham mais tempo de dialogar sobre o texto elaborado pelo relator, deputado Arnaldo Jardim, do Cidadania de São Paulo. Lopes explicou.
14: E a ideia é que pudesse, então, construir uma transição para a aprovação desta emenda constitucional. Se for possível, eu preferia, então, que a gente pudesse, sei lá, suspender ou deixar para a gente apreciar na semana que vem.
13: O parecer de Arnaldo Jardim prevê que a União entregue a estados e municípios 53% da arrecadação do imposto de renda, do IPI e do novo imposto seletivo. Atualmente, esse índice é de 50%. Com a mudança, o FPM passará a receber uma parcela adicional de 1% em março de cada ano, somando-se aos repasses já existentes de julho, setembro e dezembro. O relator argumentou que o reforço no FPM é vital para prefeituras que lidam com custos operacionais crescentes. Além disso, o texto institui fundos para o Sul e Sudeste, destinando 1% da arrecadação federal para cada região financiar o setor produtivo local por meio de bancos regionais. O objetivo objetivo, segundo Arnaldo Jardim, é dar tratamento igualitário às regiões do país.
15: A região Nordeste já tem um fundo de desenvolvimento, a região Centro-Oeste também o tem, a região Norte tem um fundo de desenvolvimento e exatamente as duas outras regiões. As regiões Sul-Sudeste não tem.
13: O texto atual incorpora sugestões de outras propostas que tratam do assunto e estão sendo analisadas na Câmara. Da Rádio Câmara de Brasília, Noelle Nobre.
6: Economia.
9: Beto Preto, do PSD do Paraná, apresentou o projeto de lei que prevê a extinção do Conselho Administrativo de Recursos Fiscais, o CARF. Ele argumenta que o modelo atual contribui para a demora no julgamento de processos envolvendo grandes débitos tributários.
16: O deputado apoia um novo sistema de contestação fiscal, no qual os contribuintes tenham acesso mais célere à análise judicial de seus casos. Para Beto Preto, a ideia é modernizar os procedimentos e tornar a relação entre cidadãos e administração tributária mais simples e eficiente.
6: Agricultura.
9: Rafael Simões, do União de Minas Gerais, cobra do governo federal medidas contra a concorrência desleal no comércio de leite importado da Argentina e do Uruguai. O legislador afirma que produtores brasileiros estão decepcionados com a falta de ação por parte do executivo.
16: Rafael Simões destaca a força da pecuária leiteira do Brasil para a economia nacional. Ele também defende a aprovação de propostas que criam uma linha especial de renegociação de dívidas de produtores rurais afetados por eventos climáticos com o uso de recursos do Fundo Social do Pré-Sal.
6: Transportes.
9: Eduardo Bismarck, do PV do Ceará, pede ao DENIT medidas para aumentar a segurança na BR-304, no trecho que corta o município de Aracati. Entre as reivindicações estão a retirada de lombadas das pontes sobre o rio Jaguaribe e a adoção de alternativas que reduzam os acidentes.
16: O parlamentar também defende a implantação de uma rotatória e o reforço da sinalização no acesso às praias de Canoa Quebrada, Marjolândia e Quixaba. Segundo ele, as intervenções são necessárias para melhorar a mobilidade e acompanhar o crescimento do turismo na região.
6: Segurança Pública.
9: A relatora da proposta que criminaliza a misoginia apresentou ajustes ao texto principal que está em debate na Câmara. A expectativa é que o projeto seja votado ainda este mês no plenário, como informa o repórter José Carlos Oliveira.
17: A coordenadora do Grupo de Trabalho de Criminalização da Misoginia, deputada Tabata Amaral, do PSB de São Paulo, anunciou ajustes no projeto de lei sobre o tema, já aprovado no Senado e com possível votação no plenário da Câmara dos Deputados ainda neste mês, com relatoria da própria deputada. O texto original equipara a misoginia ao crime de racismo, o que a torna inafiançável e imprescritível. Tabata alterou principalmente a definição de misoginia.
18: A fim de preservar a uniformidade conceitual da legislação penal e processual penal sobre o tema, propomos a substituição dos termos ódio e aversão previstos no projeto para a caracterização da misoginia pelas expressões menosprezo ou discriminação em razão da condição de mulher.
17: Tabata Amaral afirmou que a aprovação da proposta será avanço civilizatório essencial. A misoginia é descrita como fenômeno estrutural profundamente enraizado em relações de poder historicamente marcadas pela desigualdade de gênero. A deputada também identificou crescente disseminação de comunidades e redes de conteúdo na internet associadas à chamada machosfera, que difundem narrativas de hostilidade ao feminino e promovem processos de radicalização, sobretudo entre jovens. Entre outros pontos, o novo texto de Tabata Amaral prevê suspensão temporária de conta ou perfil de internet que veiculem conteúdo ilícito.
18: A gente precisa aprovar esse texto ainda nesse mês, porque enquanto a gente não atualiza a legislação, a gente vai ter criminosos que não só se sentem à vontade, mas estão sendo autorizados todos os dias a dizerem que mulheres podem e devem ser assassinadas, podem e devem ser humilhadas. humilhadas podem e devem ser estupradas. É isso o que a gente quer combater.
17: Segundo a deputada, as audiências do grupo de trabalho da Câmara mostraram que o feminicídio é muitas vezes uma morte anunciada, precedida por violência verbal e simbólica. Tabata Amaral manteve a previsão de pena de 2 a 5 anos de reclusão e multa para crimes praticados em razão de misoginia, mas incluiu, entre os agravantes, o crime contra criança, adolescente e pessoa idosa ou com deficiência. O texto ainda poderá passar por novos ajustes até 16 de junho, quando será votado no GT e depois levado ao Colégio de Líderes e ao plenário, possivelmente na mesma semana, de acordo com a deputada.
18: E aí, fiquem muito à vontade nos próximos dias para me procurar, para que a gente possa ir ajustando e que traga, de fato, um consenso de todos os membros do nosso grupo de trabalho.
17: Tabata Amaral também definiu propostas prioritárias complementares ao projeto de lei principal. Duas já estão formalizadas e tratam do enfrentamento à violência digital contra as mulheres. A outra proposta é um anteprojeto sobre investigação e atendimento das vítimas de ato de misoginia com medidas de prevenção à violência doméstica e familiar contra a mulher. A deputada Talíria Petroni, do PSOL do Rio de Janeiro, manifestou otimismo quanto à rápida aprovação dos textos no Congresso.
19: Tem muitas diferenças que constituem as deputadas da bancada feminina, mas tem também muitas coisas que nos unem. E, lamentavelmente, a violência é uma delas. 367 meninas menores de 18 anos foram vítimas de feminicídio nos últimos 5 anos. Uma vida inteira interrompida pelo feminicídio. Isso é chocante num país que, infelizmente, todo ano mata quase 1.500 mulheres por serem mulheres.
17: O grupo de trabalho ainda apresentou uma indicação ao Ministério das Mulheres para a regulamentação de medidas de prevenção e enfrentamento à violência digital contra a mulher, além de ações preventivas em articulação com os órgãos federais. Da Rádio Câmara de Brasília, José Carlos Oliveira.
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21: Rogério Correia, do PT de Minas Gerais, exige apuração sobre documentos divulgados por reportagem a respeito de pagamentos do Banco Master ao filme Dark Horse, ligado à trajetória do ex-presidente Jair Bolsonaro. Ele afirma que o material indica repasses em dólar entre 2025 e 2026.
22: Rogério Correia questiona a origem dos recursos envolvidos. O deputado pede investigação sobre uma possível conexão entre as transferências feitas ao projeto cinematográfico e verbas da Previdência dos Servidores do Estado do Rio de Janeiro.
21: Coronel Crisóstomo, do PL de Rondônia, elogia a postura dos políticos da direita diante dos desafios enfrentados pelo Brasil. Ele afirma que os parlamentares de oposição têm contribuído para o fortalecimento da segurança pública, do agronegócio e de valores ligados à família.
22: Coronel Crisóstomo acrescenta que o país também precisa de mudanças na condução da economia para evitar mais pressão sobre a população. O deputado critica a política econômica do governo federal, citando o editorial da imprensa que alerta sobre o aumento de gastos públicos.
21: Ricardo Maia, do MDB, faz um balanço de sua agenda no interior da Bahia, destacando encontros com lideranças políticas e comunidades locais. Ele afirma que sua presença nos municípios fortalece o diálogo com a população e permite acompanhar de perto as demandas regionais.
22: Ricardo Maia também ressalta a participação em inaugurações e visitas a obras em andamento. Ele defende que a atuação no interior é fundamental para contribuir com ações voltadas ao desenvolvimento local e à melhoria da qualidade de vida da população.
23: Saúde.
21: A Comissão de Finanças e Tributação da Câmara aprovou proposta para ampliar o combate ao câncer e a assistência aos pacientes, reduzindo as desigualdades regionais de acesso ao tratamento. A repórter Sofia Peçanha tem os detalhes.
0: A Comissão de Finanças e Tributação da Câmara dos Deputados aprovou a criação de um Programa Nacional para Combate ao Câncer. Originalmente, o projeto estabelecia o Fundo Nacional de Combate ao Câncer e de Assistência a Portadores. Mas, por recomendação do relator do texto, deputado Merlong Solano, do PT do Piauí, a comissão optou por substituir o fundo pelo Programa Nacional de Combate ao Câncer e de Assistência a Portadores. Entre as prioridades previstas estão a prevenção e o diagnóstico precoce da doença, a ampliação do acesso aos serviços de oncologia, a qualificação de profissionais de saúde e apoio à pesquisa científica. Se a proposta for transformada em lei, o Ministério da Saúde deverá regulamentar o programa e definir as ações necessárias para sua implementação. Segundo Merlong Solano, ações de prevenção e diagnóstico precoce são fundamentais para aumentar as chances de sucesso no tratamento.
1: A gente sabe que o câncer é uma das enfermidades que mais agrava a vida das pessoas, mas felizmente ele cada vez mais tem cura, desde que haja cuidados preventivos e tratamento rápido, até mesmo precoce, se for possível, melhor. O que implica na montagem de toda uma rede de informação e de diagnóstico precoce.
0: O texto também determina que o programa prioriza a redução das desigualdades regionais no acesso aos serviços oncológicos. O relator afirma que a intenção é reduzir a necessidade dos pacientes se deslocarem longas distâncias para realizar exames, consultas ou tratamentos especializados.
1: Também no projeto a gente estabeleceu a necessidade do Ministério dar especial atenção à descentralização dessa rede, no sentido de diminuir a desigualdade regional que existe em relação ao acesso ao tratamento do câncer.
0: A criação de um Programa Nacional de Combate ao Câncer será analisada agora pela Comissão de Constituição e Justiça, antes de seguir ao Senado. Da Rádio Câmara de Brasília, Sofia Peçanha.
6: Direitos Humanos.
22: Robinson Faria, do PP do Rio Grande do Norte, quer impedir a aplicação de punições baseadas na lei do silêncio em situações relacionadas a comportamentos de pessoas com transtorno do espectro autista. A ideia é evitar constrangimentos contra famílias atípicas.
21: Robinson Faria afirma que a proposta surgiu após o relato de uma mãe de crianças autistas que teria sido ameaçada e intimidada em seu condomínio. Para o deputado...
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5: 8 horas.
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1: 8h27.
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1: 8h49.
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